0: 40 milhões de reais para a conexão de 3.800 unidades básicas de saúde. Na prática, o projeto leva internet de qualidade para postos em comunidades rurais, indígenas, ribeirinhas e áreas afastadas dos grandes centros, destaca o ministro das Comunicações, Frederico de Siqueira Filho.
1: Hoje, o governo do Brasil avança na conectividade em áreas essenciais para a população. De um lado, a saúde pública, que necessita de informações rápidas, prontuários integrados e atendimento digital. De outro lado, a inclusão e uma condição fundamental para o acesso a direitos, serviços públicos, oportunidades e cidadania.
0: Com a conexão, os profissionais de saúde passam a usar prontuários eletrônicos, exames digitais, trocas de informações em tempo real e teleconsultas com especialistas. Segundo o ministro da Saúde, Alexandre Padilha, a medida reforça o programa Agora Tem Especialistas, que busca acelerar diagnósticos e diminuir a espera por exames no SUS.
2: Para nós é um avanço muito importante. Nós estamos distribuindo mais 10 mil kits de telesaúde para as unidades básicas de saúde comprados pelo Ministério da Saúde. Equipamentos que permitem você fazer uma avaliação no fundo de olho da retina, equipamentos que fazem uma avaliação do pulmão, eletrocardiogramas, né, ultrassom portátil.
0: O segundo edital foca na expansão da infraestrutura em municípios menores e áreas remotas, por meio do programa Acessa Crédito Telecom, com 500 milhões de reais em recursos. Para o secretário de Telecomunicações do Ministério das Comunicações, Hermano Barros Tércios, os editais devem beneficiar cerca de 2,5 milhões de brasileiros e fazem parte do FUSH 2.0.
3: O público-alvo impacto desse segundo edital, que é o do acesso a crédito, são as cidades abaixo de 30 mil habitantes, as prestadoras com menos de 200 mil acessos, para subir ainda mais esse número de provedores que consigam acessar o recurso do FUSH, provedores pequenos e médios.
0: As empresas interessadas em participar dos editais tem até 22 de maio para apresentar propostas. Reportagem Pablo Mundim.
4: Há 52 anos, uma cooperação entre Brasil e Paraguai transformou uma disputa territorial em um projeto compartilhado de desenvolvimento. Era a criação de Itaipu Binacional.
5: Mais de meio século depois, a empresa olha para o futuro, incentivando pesquisas para novas fontes de geração de energia e atuando como motor de desenvolvimento socioambiental em mais de 400 municípios do país.
4: Em outra frente, Itaipu ainda segue com um papel estratégico no equilíbrio da oferta de energia e do preço pago pelos brasileiros na conta de luz.
5: Sobre tudo isso, a gente conversa hoje com o diretor da companhia, Enio Verri. Boa noite, diretor.
6: Boa noite, ouvintes.
5: Diretor, vamos começar falando daquilo que interessa mais diretamente ao consumidor, que é a tarifa. Brasil e Paraguai estão aí em pleno processo de negociação para redefinição do preço que a gente paga pela energia excedente dos paraguaios, pela parte deles na energia gerada de Itaipu, né? Quais são as expectativas em torno dessa negociação?
6: O presidente Lula nos cobrou em 2023, quando assumimos, que baixássemos o máximo possível a tarifa. Iniciamos uma negociação com o Paraguai e nós conseguimos baixar em 2023 30% do valor que era pago. Além de baixar, nós congelamos a tarifa. Portanto, os anos de 23, 24, 25 e 26, a tarifa está congelada após essa redução. E estamos nesse momento numa negociação muito profunda com os nossos sócios paraguaios para baixar novamente. Embora não dê para adiantar qual seria essa tarifa, o que nós podemos afirmar a toda a população brasileira é que a tarifa da energia produzida por Itaipu para 27 será ainda mais barata do que essa que está sendo cobrada hoje. Portanto, julgamos assim um momento histórico. Em 53 anos, conseguimos, depois de tanto tempo, baixar de tal maneira a tarifa e ainda garantir que continue baixando a partir de agora.
4: Pois é, diretor, existe esse papel importante de Itaipu, né? Uma empresa pública na estabilidade e previsibilidade do custo da energia no Brasil. Só pode explicar para a gente, para os nossos ouvintes, como é que ela faz essa contribuição?
6: Essa é a vantagem de ser uma empresa pública. Ela é 50% do Brasil, 50% do Paraguai, mas elas são absolutamente públicas. Ela não tem esse modelo das estatais brasileiras, porque Itaipu tem um tratado que a rege, mas ela consegue com isso atender os interesses dos dois países. E os dois países esperam exatamente isso. Primeiro, um preço justo, condições de garantir um investimento nas políticas socioambientais e principalmente previsibilidade. A população saber que pode contar com Itaipu, não só no preço, como na garantia. o termo que se usa muito é o termo de bateria. Eu acho que isso é importante dizer. Hoje,

0: momento de transição energética que a gente vive, porque Itaipu marcou um momento quando foi criada, né? Marcou ali essa coisa da cooperação, dessa integração sul-americana, e agora a gente vive um outro momento, que é o momento da transição energética. E a empresa também incentiva, né, pesquisas na área de geração de energia, de novas energias, como o senhor mencionou aí, a solar e a eólica.
1: Temos muitas pesquisas. A verdade é que a crise climática, ela é um fato concreto. E essa crise climática, ela exige a transição energética. A Itaipu já é um modelo no mundo de transição energética. Ela produz uma energia limpa, de qualidade e barata. Agora, além disso, nós pesquisamos e produzimos, por exemplo, a energia fotovoltaica no fio d'água. Como nós temos um reservatório gigante, as placas solares ficam no fio d'água produzindo energia solar. Nós temos também experiência com hidrogênio verde, que é uma pesquisa já de 20 anos na Itaipu. Temos também o biogás, que também produz a partir de restos de alimentos energia. E temos agora também a essência, a matéria-prima para fazer o SAF, que é o combustível de aviação. Então Itaipu, ela garante a produção de energia firme, mas faz um grande investimento também em energias alternativas para garantir a transição energética que o mundo cobra e o Brasil já está fazendo.
2: Agora, diretor, Itaipu também contribui para o desenvolvimento social e econômico de mais de 400 municípios no país, né? Que tipos de projetos a empresa desenvolve nesses locais?
1: Nós atingimos hoje 434 municípios que compõem o nosso território. Esses municípios, eles emitem resíduos para o reservatório. Para conter a emissão de resíduos, nós investimos muito em políticas socioambientais, ou seja, geração de emprego, renda, com a construção de uma política ambiental. Nós estamos falando de estradas rurais sendo asfaltadas, de investimento em placas solares em prédios públicos, estamos falando, investimos muito nisso, em associação de catadores e catadoras. Isso é um trabalho fantástico, porque os agentes ambientais são os catadores e catadoras no nosso país. E no nosso território, a Itaipu entra com caminhões, com elevadores, com tratores, fazendo não só que essas pessoas associadas, essas cooperativas, recolham o lixo das ruas, como melhorem em muito a sua renda. Além, lógico, da produção orgânica da agricultura familiar. Portanto, são investimentos que mudam a vida das pessoas, mas fazem uma política socioambiental.
0: Agora, diretor, para a gente concluir, que a gente só tem mais um minutinho, a gente mencionou aqui o passado, o presente. Queria que o senhor falasse um pouco do que esperar de Itaipu para o futuro, para as próximas décadas.
1: Olha, o futuro é Itaipu produzir ainda mais energia hidroelétrica. Nós estamos agora com muitos estudos, com consultoria, para aumentar a produtividade. Nós temos 20 unidades geradoras, 18 sempre funcionando e 2 ficam de backup, de reserva. A ideia é fazermos estudos para colocar mais 2 unidades geradoras e aumentar a capacidade de cada uma delas, que já estão instaladas ali há mais de 40 anos. É oferecer mais energia limpa, barata, para a população brasileira e paraguaia, garantindo a transição que tanto o mundo precisa.
2: Bom, conversamos com o NVR, diretor-geral de Itaipu Binacional. Diretor, obrigado pela entrevista aqui à Voz do Brasil.
1: Um grande abraço.
0: Em uma semana, já foram renegociados R$1 bilhão em dívidas por meio do novo Desenrola Brasil.
2: O programa oferece condições facilitadas de pagamento para ajudar os brasileiros a quitarem seus compromissos financeiros e saírem do vermelho.
0: E essa semana, o programa começa a atender os estudantes que contrataram o FIES e estão com parcelas em atraso.
3: Para trazer alívio ao bolso dos brasileiros e diminuir os índices de inadimplência, foi lançado o novo Desenrola Brasil. São oferecidos descontos de até 90% sobre dívidas antigas, prazo de até 4 anos para pagar e juros reduzidos. Desde o lançamento na semana passada, o programa acumula cerca de R$1 bilhão em dívidas renegociadas. E o volume de pedidos segue em expansão, segundo o ministro da Fazenda, Dario Durigan.
4: São 200 mil pedidos já em avaliação dos bancos, desses 200 mil, 100 mil praticamente fechados, e em volume crescente. Cada dia a gente tem visto mais renegociações sendo feitas, o que é muito importante.
3: O foco do programa são consumidores que ganham até 5 salários mínimos, o equivalente a R$ 8.105. Aqueles que têm dívidas contratadas até 31 de janeiro de 2026, com atraso entre 90 dias e 2 anos, poderão renegociar diretamente com os bancos dívidas. dívidas de cartão de crédito, cheque especial ou crédito pessoal sem garantia. O programa também oferece condições especiais para micro e pequenas empresas e produtores rurais quitarem seus débitos. E a renegociação para estudantes com empréstimo

0: empréstimos do FIES deve começar a valer essa semana, afirmou o ministro.
1: O FIES para os inadimplentes deve estar totalmente operativo. A medida provisória semana passada deu as condições, os bancos têm tirado dúvidas junto com o MEC e a Fazenda, essa semana vai estar operativo.
0: O novo desenrola tem previsão de duração de 90 dias. De acordo com o ministro Dario Durigan, em breve o programa vai entrar em uma nova fase voltada para estimular os adimplentes. Reportagem Natália Kozli.
2: Você tem dificuldade de guardar dinheiro ou medo de perder o que investiu? Pois olha só, começa a valer hoje o Tesouro Reserva.
3: O novo título é focado em quem quer montar uma reserva de emergência com segurança, uma vez que não sofre com as oscilações do mercado e rende a taxa Selic.
2: O Tesouro Reserva tem rendimento a partir do primeiro dia útil após a aplicação e o valor mínimo para começar a investir é de R$1.
3: A novidade já está disponível para correntistas do Banco do Brasil.
4: O Tesouro Nacional, o AB3 e o Banco do Brasil lançaram oficialmente o Tesouro Reserva, novo título do Tesouro Direto voltado para quem deseja começar a investir e formar reserva de emergência. O produto começa a funcionar nesta segunda-feira 11, com operações disponíveis 24 horas por dia, nos 7 dias da semana. O novo título vai ter rendimento indexado à taxa Selic e vai poder ser adquirido com aplicação mínima de R$1. Diferente do Tesouro Selic, o Tesouro Reserva não vai ter marcação a mercado, o que evita oscilações no valor do investimento em períodos de instabilidade financeira. Inicialmente, o produto vai ficar disponível para clientes do Banco do Brasil. Segundo o Tesouro Nacional, a proposta é ampliar o acesso da população aos investimentos públicos e incentivar a educação financeira. O título permite aplicações de até R$500 mil por mês, sem limite para resgates. As operações vão ser feitas pelo aplicativo Investimentos BB, com transferências via Pix. O Tesouro Reserva seguirá as mesmas regras tributárias dos demais títulos do Tesouro Direto. O imposto de renda vai ser cobrado apenas sobre os rendimentos no momento do resgate. Também poderá haver cobrança de IOF em retiradas realizadas em até 30 dias. Claudimário Carvalho, para a Voz do Brasil.
2: A partir de hoje, brasileiros que viajarem para a China por até 30 dias não vão precisar de visto.
3: E o mesmo acontece com os chineses que vêm visitar o Brasil. Também não vão precisar de visto por um período de até 30 dias.
2: Os dois países fizeram um acordo de isenção recíproca de visto que tem validade até o dia 31 de dezembro desse ano.
3: A medida vale para visitas de turismo, negócios, eventos, atividades artísticas, culturais e desportivas.
2: O Brasil apresentou o painel de monitoramento de agrotóxicos na vida aquática, ferramenta que integra dados coletados em diferentes bacias hidrográficas do país, identificando contaminação de águas por defensivos agrícolas.
3: De acordo com os dados, foram realizadas mais de 10 mil análises que apontaram riscos em 1,3% das amostras.
2: Segundo o ministro do Meio Ambiente e Mudança do Clima, João Paulo Capobianco, o Brasil, como grande produtor de alimentos, deve se alinhar com a sustentabilidade, protegendo o solo, as nascentes e as pessoas que utilizam esses produtos.
5: Sabemos que no século XXI, competitividade e sustentabilidade não podem mais caminhar separados. Produzir alimentos exige também proteger a água, a biodiversidade, os territórios e a saúde humana. Esse é o desafio que está diante de nós.
3: A ministra do Desenvolvimento Agrário e Agricultura Familiar, Fernanda Machiavelli, afirmou que os dados permitem realizar um trabalho de conscientização com produtores para que usem produtos mais modernos e eficazes.
6: A gente não pode seguir botando em risco a vida e a saúde dos trabalhadores rurais, nem a vida das comunidades que estão em volta, usando substâncias lá da década de 70, que seguem aqui em uso, quando nós já temos alternativas muito mais seguras, com a mesma capacidade de garantir a nossa excelência na produção.
2: É deixar os espaços urbanos mais verdes e assim fortalecer o enfrentamento à mudança do clima.
3: E uma das medidas é incentivar os planos municipais de plantio de árvores nas cidades brasileiras.
7: O governo do Brasil anunciou o edital Arboriza Cidades, que destinará 19 milhões de reais para que os municípios elaborem ou revisem seus planos e realizem ações de arborização urbana. Outra iniciativa apresentada foi o GeoCal, ferramenta que mapeia as ilhas de calor nas cidades e permite identificar e planejar ações para ampliar e qualificar as áreas verdes. Lançado em 2024, o programa Cidades Verdes Resilientes demonstra avanços expressivos na promoção da qualidade ambiental e no fortalecimento da resiliência urbana frente à mudança do clima, alcançando cerca de 1.300 municípios brasileiros, o equivalente a 23% do total. A iniciativa segue as diretrizes previstas no Plano Nacional sobre Mudança do Clima, o Plano Clima. Para acessar o edital Arboriza Cidades, acesse gov.br/MMA. Thaisa Vitória para a Voz do Brasil.
2: Agora, a atividade circense passa a ser reconhecida como uma manifestação da cultura e da arte popular em todo o território nacional.
3: Com a nova legislação, o circo passa a contar com um respaldo institucional reforçado como patrimônio cultural brasileiro.
2: E isso amplia as possibilidades de políticas públicas voltadas à valorização, preservação e fortalecimento do setor.
3: Dados da Funarte indicam que o Brasil possui cerca de 800 circos de lona em atividade, responsáveis pelo sustento direto de aproximadamente 20 mil profissionais.
2: E essas foram as notícias do Governo do Brasil.
3: Uma realização da Secretaria de Comunicação Social da Presidência da República.
2: Com produção da empresa Brasil de Comunicação.
3: Fique agora com as notícias do Poder Judiciário e do Congresso Nacional. Uma boa noite.
2: Boa noite para você e até amanhã.
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10: STF valida lei da Paraíba que permite ao usuário usar cartão físico para identificação em planos de saúde.
11: TSE vai realizar a confirmação do teste público da urna de 13 a 15 de maio.
10: STJ publica novo edital de chamamento de juízes para auxílio temporário em sessões de direito público, privado e penal.
11: Boa noite, eu sou Carlos Eduardo Cunha.
10: E eu sou Walter Lima.
11: O Supremo Tribunal Federal valida a lei do Estado da Paraíba que obriga planos de saúde a oferecer alternativa de identificação física aos usuários nos casos em que haja necessidade de aplicativo ou token.
10: A decisão foi tomada pelo plenário do STF em sessão virtual. Marcelo Della Libera.
12: A lei questionada garante aos beneficiários do plano de saúde a possibilidade de apresentar uma carteira física como forma válida de identificação diante de falhas técnicas ou impossibilidade de acesso à plataforma digital. Em sessão virtual, o plenário do Supremo Tribunal Federal acompanhou o relator da ação, ministro Nunes Marques, e concluiu que a norma estadual não altera o núcleo dos contratos de planos de saúde, mas atua de forma complementar na proteção do consumidor.
11: TSE vai realizar a confirmação do teste público da urna de 13 a 15 de maio.
10: Os participantes retornam ao tribunal para validar correções e aprimoramentos nos sistemas eleitorais. Fábio Ruas.
13: As investigadoras e os investigadores que participaram da 8ª edição do teste da urna no ano passado agora voltam ao TSE para verificar se as contribuições para o aprimoramento dos sistemas eleitorais foram implementadas. As sugestões de melhoria foram apresentadas pelos participantes do teste. A verificação vai ser de 13 a 15 de maio, sempre de 10 horas da manhã às 6 da tarde, na sede do TSE em Brasília.
11: O STJ publicou novo edital de chamamento público de juízes para preenchimento de 30 vagas para auxílio temporário.
10: Os colegiados são das primeiras, ou seja, são das primeira, segunda e terceira sessões, especializadas em direito público, privado e penal, respectivamente. Fátima Uchoa.
14: Estão previstas 10 vagas em cada sessão. O prazo de auxílio ao STJ é de 6 meses, com possibilidade de prorrogação. Os magistrados convocados atuarão de forma remota e sem prejuízo das atividades na jurisdição originária. Podem se candidatar juízes vitalícios de primeira instância, mesmo que atuem como substitutos no segundo grau ou nas turmas recursais do sistema dos juizados especiais. As informações completas sobre requisitos para participação estão no site do STJ. As inscrições estão abertas de hoje até 17 de maio.
11: A Justiça do Trabalho deu um passo histórico no aumento do acesso de trabalhadores amazônicos a direitos.
10: Em Manaus, tribunais trabalhistas assinaram acordos de cooperação voltados ao atendimento de populações de difícil acesso. William Nascimento.
15: A Justiça do Trabalho quer ampliar o atendimento a trabalhadores que vivem em regiões de difícil acesso na Amazônia. Durante encontro realizado em Manaus, representantes dos tribunais trabalhistas do Norte decidiram unir esforços para levar serviços da justiça a comunidades ribeirinhas, indígenas e às cidades afastadas. Os tribunais também assumiram o compromisso de irem até esses locais com mais frequência para aproximar ainda mais a justiça da população amazônica.
11: Volkswagen é condenada a pagar 15 milhões de reais por fraudes no controle de emissão de gases em veículos.
10: Sentença atende a pedidos do MPF. Vanessa Pereira.
16: Segundo as investigações, a montadora embutiu um software que burlava os testes de emissão de poluentes em mais de 17 mil unidades da picape Amarok, fabricadas entre 2011 e 2012. A prática viola não só as resoluções do Conselho Nacional do Meio Ambiente, como a própria Constituição Federal, e causa prejuízos ambientais até hoje, já que muitos dos veículos continuam em circulação. O Ministério Público Federal recorreu da decisão para que o valor da indenização seja de 30 milhões de reais, quantia que corresponde à gravidade dos atos da Volkswagen.
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11: Boa noite.
10: E até amanhã.
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0: Paula Groba.
1: E eu sou Ricardo Nakaoka.
0: E estes são os destaques de hoje do Jornal do Senado, que começa agora.
1: O plenário vota a renovação automática da CNH nesta semana.
0: Governo veta projeto que equipara estágio à experiência profissional.
1: Comissão aprova punições a crimes cibernéticos.
0: Boa noite.
1: Boa noite.
0: Golpes virtuais, invasões de sistemas e roubo de dados têm feito cada vez mais vítimas no Brasil. Para tentar frear o avanço dos crimes cibernéticos, a Comissão de Ciência e Tecnologia aprovou um projeto que moderniza o Código Penal e endurece as punições para criminosos digitais.
1: A proposta detalha novas condutas criminosas e estabelece penas proporcionais à gravidade das invasões. As informações com o repórter Bruno Lourenço.
2: O projeto aprovado na Comissão de Ciência, Tecnologia, Inovação e Informática atualiza a legislação brasileira em um cenário de crescimento das ameaças digitais. Segundo o relator, senador astronauta Marcos Pontes, do PL de São Paulo, o Brasil só está atrás do México, na América Latina, em número de tentativas de ataques cibernéticos. A proposta cria tipos penais mais específicos e aumenta as punições aplicáveis. Marcos Pontes alertou também que o uso de ferramentas de inteligência artificial pode facilitar o desenvolvimento de mecanismos de invasão ainda mais sofisticados e acessíveis a um número maior de criminosos.
3: Diante desse contexto, é necessário dotar os órgãos públicos responsáveis pela fiscalização e investigação e pela persecução penal com os instrumentos jurídicos adequados para lidar com esse tipo de crime.
2: O texto seguiu para a Comissão de Constituição e Justiça.
0: E após denúncias de crise humanitária, avanço do garimpo ilegal e aumento da violência na terra indígena Yanomami, o Senado instalou uma subcomissão para acompanhar as políticas públicas direcionadas ao grupo indígena.
1: O colegiado vai fiscalizar ações do governo e discutir medidas para fortalecer a proteção aos Yanomamis. A reportagem é de Patrícia Oliveira.
4: A subcomissão permanente vai acompanhar, fiscalizar e aprimorar as políticas públicas voltadas aos povos Yanomami. A senadora Damaris Alves, do Republicano do Distrito Federal, foi eleita presidente da subcomissão. Ela afirma que persistem problemas graves nas comunidades indígenas, como desnutrição infantil, dificuldades de acesso à saúde, além da atuação de redes criminosas ligadas ao garimpo ilegal, dificultando o trabalho de assistência. Segundo a senadora, a infraestrutura de saúde disponível é insuficiente para atender às necessidades das comunidades, especialmente em casos que exigem tratamento prolongado.
5: Informo que nós teremos diligência na área Yanomami e nós teremos, além de diligência de senadores, visita técnicas dos técnicos da comissão.
4: A subcomissão já tem um plano de trabalho pronto para acompanhar de forma permanente as ações governamentais e propor soluções legislativas e administrativas para a proteção desses povos indígenas.
0: Muitos jovens que deixam abrigos e famílias acolhedoras ao completar 18 anos precisam enfrentar sozinhos os desafios da vida adulta sem apoio financeiro, qualificação profissional ou oportunidades de trabalho.
1: Para mudar essa realidade, um projeto em análise no Congresso prevê ações de capacitação, acesso à educação e incentivo à inserção desses adolescentes no mercado de trabalho. Os detalhes na reportagem de Alexandre Campos.
6: Segundo o autor do projeto, o senador astronauta Marcos Pontes, do PL de São Paulo, além de as entidades de acolhimento serem obrigadas a acompanhar os jovens desligados com foco em sua inclusão socioeconômica, a proposta também obriga as empresas a ofertarem vagas de aprendizes para adolescentes em situação de acolhimento institucional e aos que já tiverem sido desligados desse serviço após completarem 18 anos. Na opinião do senador, essas medidas criam condições para que esses jovens entrem no mercado de trabalho em pé de igualdade com as demais pessoas de sua faixa etária.
7: Imagina o que passa na cabeça de um jovem desse. Como é que eu vou me virar? O que que eu vou fazer? Quando você tem a possibilidade de ofertar oportunidades para que eles possam estudar, para que eles possam fazer um curso técnico, aquela preocupação, tudo que eu vou fazer, começa a ter um sentido, começa a ver um caminho para frente positivo.
6: Segundo dados do Sistema Nacional de Adoção e Acolhimento do Conselho Nacional de Justiça, o Brasil conta atualmente com mais de 35 mil crianças e adolescentes imigrantes em serviços de acolhimento institucional ou familiar.
0: E o governo vetou o projeto que permitia contar o estágio como experiência profissional e critério em concursos públicos.
1: O governo argumentou que a proposta descaracteriza o papel pedagógico do estágio e fere a autonomia de estados e municípios. Repórter Márcio Maturana.
8: Foi vetado o projeto aprovado pelo Congresso em que o estágio valeria como tempo de experiência profissional e como prova em concurso público. O Poder Executivo argumentou que isso ia tirar o caráter pedagógico e seria inconstitucional ao ferir a autonomia de estados e municípios. No Senado, o texto foi relatado pela senadora Damares Alves, dos Republicanos do Distrito Federal.
5: Estudos sobre juventude e mercado de trabalho indicam que esse grupo enfrenta um ciclo perverso, não consegue o primeiro emprego por falta de experiência e sem oportunidade de atuação formal. Permanece fora do mercado. Ao reconhecer o estágio como experiência profissional, o PL contribui para mitigar essa desigualdade.
8: Agora, o veto precisa ser analisado pelo Congresso Nacional.
0: A medida provisória que trata da renovação automática da CNH para motoristas sem multa está na pauta do plenário desta semana.
1: Também pode ser votada a criação da Política Nacional para Estudantes com Altas Habilidades ou Superdotação. Repórter Pedro Pincer.
9: O plenário deve analisar nesta terça-feira a medida provisória que prevê a renovação automática da Carteira Nacional de Habilitação para motoristas cadastrados no Registro Nacional Positivo de Condutores. O benefício vale para quem não cometeu infração com pontuação nos últimos 12 meses. O texto ainda autoriza o condutor a escolher a emissão da carteira apenas em formato digital. Para o relator, senador Renan Filho, do MDB de Alagoas, o fim da exigência da CNH física pode reduzir os custos para o cidadão.
10: A manutenção da opção pelo documento físico assegura a liberdade de escolha. Queria dizer aos parlamentares, protagonismo ao cidadão. A medida barateia, simplifica e digitaliza, desburocratiza e dá protagonismo ao cidadão, sem prejuízo àqueles que preferem, obviamente, a versão impressa.
9: Já na quarta-feira, pode ser votado o projeto que estabelece a Política Nacional para Estudantes com Altas Habilidades ou Superdotação. Também estão na pauta da semana o projeto que dispensa novas provas para a fixação de indenização por dano moral contra condenado por crimes do Código Penal e o texto que define os deveres funcionais e responsabilidades dos membros dos Conselhos dos Direitos da Criança e do Adolescente Nacional, estaduais, distrital e municipais.
0: Há 30 anos, a urna eletrônica mudou a forma de votar no Brasil, acelerou a apuração dos resultados e se tornou referência mundial em tecnologia eleitoral.
1: Mas apesar do reconhecimento internacional, o sistema ainda enfrenta a desconfiança de parte da população brasileira. A reportagem é de Raíssa Abreu.
11: A urna eletrônica foi usada pela primeira vez nas eleições municipais de 1996. No ano 2000, 100% das eleições brasileiras foram informatizadas. O país é hoje uma referência mundial no assunto, como lembra o senador Randolph Rodrigues, do PT do Amapá.
12: A democracia brasileira é uma das democracias mais admiradas do planeta, exatamente pelas urnas eletrônicas.
11: Mas apesar do pioneirismo, a urna eletrônica está entre os assuntos que mais dividem opiniões no país. No Senado, está em análise na Comissão de Direitos Humanos um projeto para que o voto seja impresso. Para a senadora Damares Alves, do Republicanos do Distrito Federal, a insegurança tem a ver com a falta de letramento digital da população e com recentes escândalos de corrupção.
13: E esse ano, a dúvida vai ser maior por causa da fraude do INSS, que era tudo eletrônico. E eles disseram, lá no eletrônico eles roubam nós. Então a gente vai ter questionamento, especialmente para o povo que não entende de tecnologia.
11: No passado, quando os votos eram feitos em papel, eram comuns os casos de desaparecimento de cédulas e até de urnas. Como lembrou a professora aposentada da Universidade de Brasília, Jodete Amorim, que chegou a trabalhar como mesária e fiscal.
1: Com edição de Paula Groba e trabalhos técnicos de João Lira, o Jornal do Senado fica por aqui. Acompanhe agora as notícias da Câmara dos Deputados. Boa noite.
0: Boa noite e até amanhã.
14: Jornal Câmara dos Deputados. Deputados reconhecem profissão de trabalhador em refeições coletivas.
15: Câmara cria homenagens para destaques na ciência e no meio ambiente.
14: Bancada ligada à segurança pública pede a redução da maioridade penal.
16: Boa noite. Alberto Fraga, do PL do Distrito Federal, cobra do Senado a votação de propostas de segurança pública aprovadas pela Câmara. O deputado cita caso recente de violência sexual contra crianças para defender a redução da maioridade penal em crimes graves.
14: Alberto Fraga também pede avanço de proposta que obriga o Estado a avisar mulheres sobre a saída da prisão de ex-companheiros que representem ameaça. Ele afirma que o Congresso precisa dar prioridade a medidas capazes de enfrentar a violência e proteger possíveis vítimas.
16: Maurício Marcon, do PL do Rio Grande do Sul, critica o veto do Executivo a artigo de projeto que aumentava a pena para roubo seguido de lesão grave para 16 a 24 anos. Ele afirma que a punição mais severa é necessária para crimes que deixam vítimas com sequelas permanentes.
14: Maurício Marcon também defende a redução da maioridade penal em casos de crimes graves cometidos por adolescentes. Ele sustenta que o Congresso deve priorizar medidas de segurança pública, especialmente diante de casos recentes de violência contra crianças.
16: Para Zé Trovão, do PL de Santa Catarina, é preciso reduzir a maioridade, com o argumento de que a legislação atual favorece a impunidade. Na visão do deputado, crimes graves cometidos por menores exigem resposta mais dura do Congresso Nacional.
14: O parlamentar também critica o governo e outros setores políticos por, segundo ele, não darem a devida atenção ao caso. Zé Trovão acredita que a falta de posicionamento reforça a sensação de insegurança e evidencia a necessidade de mudanças na legislação penal.
16: Coronel Crisóstomo, do PL de Rondônia, defende a redução da maioridade penal como medida urgente para combater crimes graves. Ele argumenta que casos de violência envolvendo menores exigem resposta mais rigorosa do Congresso.
14: O deputado afirma que a proposta é necessária para proteger a população e evitar novos crimes, cobrando ação imediata dos parlamentares. Coronel Crisóstomo afirma que a mudança na legislação é essencial diante do aumento da criminalidade e da sensação de impunidade.
16: Sargento Gonçalves, do PL do Rio Grande do Norte, é favorável à redução da maioridade penal, argumentando que a medida é necessária para combater a impunidade. Segundo ele, crimes cometidos por menores têm gerado insegurança e exigem uma resposta mais rigorosa do Estado.
14: O deputado também critica a falta de posicionamento de setores políticos sobre casos de violência e afirma que há pressão popular pela mudança na legislação. Para Sargento Gonçalves, o Congresso deve avançar no tema e dar uma resposta à sociedade.
16: A redução da maioridade penal é uma das pautas defendidas por Dr. Zacarias Calil, do MDB de Goiás. Parlamentar cita dados sobre estupros coletivos contra crianças e adolescentes e afirma que o aumento desses crimes exige resposta mais rigorosa do Estado brasileiro.
14: Dr. Zacarias Calil também cobra o endurecimento das penas para crimes sexuais contra menores e para a divulgação de imagens criminosas nas redes sociais. Ele pede ainda o fortalecimento da rede de proteção à infância, com apoio psicológico às vítimas e assistência às famílias.
16: Juliana Cardoso, do PT de São Paulo, apoia o avanço de propostas de combate à violência contra a mulher e pede a criminalização da misoginia. Segundo a parlamentar, mulheres seguem enfrentando diariamente agressões, discursos de ódio e feminicídio.
14: Juliana Cardoso menciona projetos de autodefesa, afirmando que iniciativas desse tipo ajudam mulheres em situações de vulnerabilidade. Para a deputada, porém, a proteção efetiva depende de políticas públicas e de leis mais rígidas contra a violência e a discriminação.
17: Justiça.
16: Jandira Fegali, do PCdoB do Rio de Janeiro, contesta procedimento adotado pelo Congresso em sessão que derrubou o veto presidencial ao chamado PL da dosimetria. A deputada considera irregular o fatiamento de um veto integral.
14: Jandira Fegali anuncia que parlamentares vão recorrer ao STF para tentar anular a sessão. Ela argumenta que a redução de penas para condenados por crimes contra o Estado Democrático de Direito funciona como uma forma indireta de anistia aos envolvidos nos atos de 8 de janeiro.
16: Bia Kicis, do PL do Distrito Federal, critica parlamentares que recorreram ao STF contra a derrubada do veto à lei da dosimetria. A deputada afirma que a votação do Congresso deve ser respeitada por representar decisão legítima do Poder Legislativo.
14: Bia Kicis também contesta a classificação de manifestantes condenados pelos atos de 8 de janeiro como golpistas. Ela argumenta que a revisão das penas busca corrigir possíveis excessos da justiça.
16: Érica Cocai, do PT do Distrito Federal, critica a condução da votação sobre a dosimetria, afirmando que houve violação da Constituição e defende o direito de recorrer ao Supremo Tribunal Federal. Ela alega que a medida favorece criminosos e compromete a segurança jurídica.
14: Érica Cocai também associa o debate a episódios ligados a ataques às instituições, acusando adversários de incoerência ao defenderem mudanças legais. Para ela, a polarização atual reflete a disputa entre a preservação da democracia e ações que, segundo avalia, colocam o sistema em risco.
17: Saúde.
16: Comissão de Saúde aprova prioridade no atendimento para pessoas com doenças graves. A repórter Sofia Peçanha tem os detalhes.
18: A Comissão de Saúde da Câmara dos Deputados aprovou o projeto que garante atendimento prioritário para pessoas com doenças graves em locais públicos e privados, como bancos, repartições públicas e concessionárias de serviços. Atualmente, a lei já dá prioridade para idosos, pessoas com deficiência, gestantes, lactantes, pessoas com criança de colo e obesos. Com a alteração da lei de atendimento prioritário, os pacientes com doenças graves também passam a ter esse direito. Durante a votação na comissão, o relator, o deputado Célio Silveira, do MDB de Goiás, destacou o objetivo central do projeto.
19: A gente priorizar as pessoas que têm doenças graves no rol das prioridades, porque normalmente essas pessoas não têm a atenção necessária. E com esse projeto de lei aí sendo aprovado, elas vão ter prioridades aí para que tenham um atendimento especializado mais rápido e para que tenham mais atenção do poder público.
18: O texto aprovado inclui pacientes com doenças graves como esclerose múltipla, doença de Parkinson, cardiopatia grave e hanseníase, além de outras enfermidades consideradas graves por avaliação médica. O texto final reuniu outros 22 projetos que estavam sendo analisados em conjunto e que citavam várias doenças consideradas graves. Por isso, o relator fez uma mudança. Em vez de manter uma lista fixa de doenças na lei, ele propõe que a legislação trate de forma mais geral as pessoas com doenças graves e dores crônicas. A definição detalhada de quais doenças entram nessa classificação ficaria a cargo de uma regulamentação. O deputado Célio Silveira destacou que a medida busca garantir mais dignidade e um atendimento mais humanizado para esses pacientes.
19: E nós queremos dar apoio para essas pessoas, para que elas tenham prioridade no atendimento, para que elas tenham prioridade na medicação, no tratamento medicamentoso, porque isso com certeza vai ajudar milhões e milhões de brasileiros que hoje não têm esse atendimento prioritário.
18: O autor do projeto, o deputado Felipe Carreiras, do PSB de Pernambuco, argumenta que o atendimento prioritário consiste em serviços individualizados que assegurem tratamento diferenciado e atendimento imediato. Agora, a proposta que dá prioridade de atendimento a pessoas com doenças graves, aguarda análise da Comissão de Constituição e Justiça. Da Rádio Câmara de Brasília, Sofia Peçanha.
14: Direitos Humanos. Tiago Dimas, do Podemos, parabeniza o trabalho da Associação de Pais, Profissionais e Amigos de Pessoas Atípicas de Araguatins, no norte de Tocantins. Ele conta que a iniciativa reúne profissionais e voluntários em ações de acompanhamento terapêutico.
16: Tiago Dimas também defende políticas públicas permanentes e o envio de recursos federais para apoiar instituições voltadas à inclusão. Ele afirma que o fortalecimento dessas iniciativas é essencial para ampliar o acesso a terapias e melhorar a qualidade de vida das famílias atendidas.
14: Maria Reis, do PSB de Pernambuco, comemora o avanço de projeto de sua autoria que estabelece a sobrecarga de quem tem a guarda de filho menor de idade e a comprovação do abandono afetivo por parte do genitor ausente como critérios para fixar o valor da pensão alimentícia.
20: A gente sabe da sobrecarga das mulheres e até de alguns homens quando são abandonados pelos seus companheiros e companheiras, pais ou mães dos seus filhos, que ficam assim com a carga maior, com a educação, com a saúde, com o lazer dos seus filhos. Então, a partir do momento que o genitor abandonar o seu filho, terá que garantir uma pensão maior para que ele possa sobreviver de forma mais condizente com a sua realidade.
16: A medida, segundo Maria Reis, busca tornar mais justa a divisão de responsabilidades. O texto, no entanto, mantém o critério de observar as necessidades do filho e as possibilidades financeiras do genitor alimentante. O projeto agora segue para análise do Senado.
14: Ciência e tecnologia. Câmara cria prêmios para homenagear pesquisadores ou instituições de destaque na ciência e no meio ambiente. O repórter Marcelo Larcher nos conta mais sobre as premiações.
21: A Câmara dos Deputados aprovou a criação de dois prêmios, um para homenagear pessoas e empresas de destaque na área de ciência e tecnologia e outro para reconhecer boas práticas de desenvolvimento sustentável. O prêmio dedicado à ciência e inovação recebeu o nome de César Lattes, físico e matemático brasileiro de renome mundial, conhecido por ter participado da descoberta de uma partícula bomba atômica chamada Meson Pi, importante para o conhecimento nuclear. O Prêmio César Lattes será destinado a empresas e pesquisadores com atuação de destaque em ciência, tecnologia e inovação. Serão até 5 homenageados por ano, escolhidos pela Comissão de Ciência, Tecnologia e Inovação da Câmara. O prêmio é concedido desde 2021 pela comissão. Com a aprovação do projeto apresentado pelos deputados Márcio Gerri, do PCdoB do Maranhão, e Geraldo Rezende, do União do Mato Grosso do Sul, passa a ser um reconhecimento oficial da Câmara a pessoas e entidades que contribuem para o desenvolvimento da ciência, da tecnologia e da inovação no Brasil. O relator da proposta foi o deputado Inácio Arruda, do PCdoB do Ceará.
3: Ao homenagear a figura de Lattes, o projeto torna perene uma premiação que representa um marco simbólico e institucional na valorização da ciência brasileira, por meio da associação do prêmio ao nome de um dos mais brilhantes pesquisadores da história do país. É oportuno lembrar que Lattes é uma das figuras mais emblemáticas da história da ciência do Brasil, tendo desempenhado um papel central na inserção do país no cenário científico internacional e na consolidação das nossas instituições de pesquisa.
21: Também foi aprovado o Prêmio Câmara Ambiental de Desenvolvimento Sustentável, que vai reconhecer até 15 pessoas ou organizações por ano por projetos na área de meio ambiente. Da Rádio Câmara de Brasília, com informações de Antônio Vital, Marcelo Larcher.
17: Desenvolvimento Regional.
16: Após 13 anos, o STF volta a analisar mudanças na lei dos royalties de petróleo. Rosângela Gomes, do Republicanos, defende a manutenção da atual partilha para o Rio de Janeiro, alegando que a Constituição garante o recurso para compensar os danos ambientais decorrentes da extração.
22: A legisladora lembra que o Estado já enfrenta dívidas altas e não pode perder mais receitas. Rosângela Gomes reforça que, apesar de entender a importância da partilha com o restante do país, a verba advinda dos royalties é vital para a saúde, educação e segurança do povo fluminense.
16: Paulo Lemos, do PT, parabeniza 5 municípios do Amapá que fizeram aniversário em 1º de maio. Ao citar a vocação econômica de cada um deles, o deputado destaca a importância da parceria entre o governo estadual e a bancada federal na transformação da realidade da população.
22: Paulo Lemos fala da produção agrícola e das belezas naturais de Porto Grande, que completou 34 anos, da mineração em Pedra Branca do Amapari, da criação de búfalos em Cutias do Araguari, da produção de pescados em Pacuúba e da localização estratégica de Itaubal, todas com 32 anos.
16: Agostinho Ribeiro, do PP, cita investimentos em obras de abastecimento de água no interior de Sergipe, com a inauguração de estações de tratamento e adutoras em municípios do Alto Sertão. Ele conta que as ações ampliam o acesso à água para milhares de famílias da região.
22: Agostinho Ribeiro lembra que os investimentos em infraestrutura hídrica fortalecem a produção agrícola, geram empregos e promovem desenvolvimento no sertão sergipano. Ele defende obras estruturantes como alternativa para melhorar a qualidade de vida da população nordestina.
17: Trabalho.
16: Alfredinho, do PT de São Paulo, comemora a definição de uma data final para a votação do relatório da Comissão Especial sobre o fim da escala 6x1. Ele sustenta que a redução da jornada vai gerar oportunidades de trabalho e que os empresários vão se adaptar bem às mudanças.
22: Sobre o risco de demissões, Alfredinho pondera que o desemprego resulta mais da automação e da robotização da produção do que de direitos trabalhistas e cita exemplos de países que mantiveram o crescimento econômico depois da redução da carga horária de trabalho.
17: Votação.
16: Câmara aprova projeto que regulamenta a profissão de trabalhador em refeições coletivas. O repórter Antônio Vital tem as informações.
23: A Câmara dos Deputados aprovou o projeto que regulamenta a profissão de trabalhadores em refeições coletivas. Esse profissional atua na produção, manipulação e distribuição de refeições em grande escala para empresas em ambiente não comercial, ou seja, não são aqueles que trabalham em restaurantes, mas sim no preparo de alimentos em escolas, hospitais e até em fábricas, ou seja, todos os lugares com refeitórios com capacidade para atender grande número de pessoas. Segundo a Associação Brasileira de Empresas de Refeições Coletivas, o setor emprega quase 300 mil pessoas e em 2025 forneceu mais de 40 milhões de refeições por dia. O texto aprovado trata de piso salarial, jornada de trabalho, adicionais de insalubridade e periculosidade, bem como de aposentadoria especial. O projeto remete essas definições para livre negociação entre patrões e empregados por meio de convenção ou acordo coletivo e para o que determina a legislação trabalhista. Deixa claro, por exemplo, que a jornada seguirá regras da consolidação das leis do trabalho, a CLT, com possibilidade de jornadas diferenciadas e escalas de revezamento por negociação coletiva. E adicional de insalubridade ou periculosidade só em casos comprovados de más condições de trabalho, como explicou o relator da proposta em plenário, deputado João Carlos, do Republicanos do Amazonas.
2: Preserva-se nesse sentido a conformação constitucional da livre iniciativa e da autonomia privada coletiva, com especial destaque para o papel da negociação coletiva. No que se refere à aposentadoria especial, o substitutivo mantém alinhamento com a legislação previdenciária, deixando expresso que eventual reconhecimento do direito depende da efetiva exposição a agentes nocivos e do cumprimento dos requisitos legais e técnicos pertinentes.
23: Texto aprovado também prevê aposentadoria especial para segurados do regime geral de previdência social, desde que haja exposição habitual e permanente a agentes nocivos. Os profissionais de refeições coletivas também são aqueles que trabalham em cozinhas industriais, comunitárias, beneficentes e até em lugares como navios. O projeto que regulamenta essa profissão seguiu para análise do Senado. Da Rádio Câmara de Brasília, Antônio Vital.
4: Economia.
6: Luiz Carlos Auli, do Podemos do Paraná, é favorável ao programa Desenrola 2 do governo federal, mas acredita ser insuficiente se não houver o enfrentamento da cobrança de juros abusivos. Ele orienta as famílias a só aceitarem renegociações com descontos acima de 90%.
7: Segundo o deputado, a dívida de milhões de brasileiros é formada quase totalmente por juros, já que muitas vezes o valor principal é quitado nas primeiras parcelas. Para Luiz Carlos Auli, o governo também é vítima dos juros, o que o impede de formar caixa para quitar a dívida com rentistas.
6: Sanderson, do PL do Rio Grande do Sul, apresentou um projeto para criar o Programa Nacional de Renegociação de Dívida das Famílias, com uso de 100% do FGTS para quitação de débitos. Para ele, o Desenrola 2 é insuficiente para enfrentar o endividamento da população.
7: Segundo Sanderson, além de facilitar pagamentos, a proposta foca em educação financeira para evitar novas dívidas. Ele acentua ainda que o projeto desburocratiza a limpeza do nome do consumidor, facilitando sua volta ao sistema de crédito sem constrangimentos.
6: Vermelho, do PL do Paraná, destaca a importância do projeto que amplia de 81 mil para 130 mil reais o teto de faturamento do microempreendedor individual. Segundo ele, a proposta corrige a defasagem do limite atual e beneficia milhões de trabalhadores informais que atuam como pequenos prestadores de serviço.
24: Nós estamos em 2026 e é claro que já estamos atrasados na atualização do valor de faturamento para o microempreendedor individual. Muitas pessoas usam o MEI. É o mecânico, é o corretor, é a manicure, é a cabeleireira, é o prestador de serviço esporádico, o pintor, o encanador, aquele cara que vem te atender na residência. Ele não é um cara fichado.
7: Vermelho também informa que a comissão especial foi instalada para analisar a proposta, defendendo a tramitação rápida do texto. A ideia, segundo o deputado, é atender a demanda dos empreendedores e permitir que a matéria siga o quanto antes para a sanção.
6: Termina agora o Jornal Câmara dos Deputados, com trabalhos técnicos de Everson Urani e apresentação de Márcio Aquiles Sardi e José Carlos Andrade. Uma ótima noite para você.
7: Você fica com as notícias do Tribunal de Contas da União. Boa noite.
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Excelente semana, boa segunda-feira pra você. Aí, ó, radinho ligado, curtindo a melhor programação. Estamos chegando pra brilharmos em mais uma semana. Semana produtiva pra você, toda a sua família. Bora lá curtir as melhores sempre, como a gente faz todos os dias. Cá estamos mais uma vez pra deixar você feliz da vida com um sorriso no rosto e muito amor nesse coração, através de boas músicas, dessa companhia maravilhosa que a gente faz diariamente com você aí, sempre ligado. Bora começar! Bom início de semana e a gente já começa a nossa programação matando saudades dele, o eterno homem dos efeitos, Cristiano Araújo, junto com Zezé de Camargo, Indiferença. Começou a nossa festa para esta segunda-feira.

0: Israel e Rodolfo, chegou um áudio. Deixa eu ver de quem que é aqui, hein? Ah, daqui a pouquinho eu conto pra vocês. Errado triplo do Diego e Victor Hugo. É, se é amor, não sei, do Cleiton Camargo. Lembra dessa? Pra matar saudades, hein? Essa é pra mexer com os corações apaixonados. Teve indiferença do Cristiano Araújo com Zezé de Camargo e Luciano. Foi a primeirona, number one de tudo por aqui. Segundo o Dodô.
1: Ótima noite pra você, agora 10:09.

É Jorge Matheus com Matheus e Cauã, Gaivota por aqui, teve Murilo Ruf, passou Chitãozinho Chororó e a Paula Fernandes também soltando a voz forte, a voz marcante da Paula Fernandes por aqui, sempre registrando sua participação na nossa programação.

Esse é o Panda, o gordinho gostoso se apresentando no palco. Manda muito, viu, querido? É o Panda Corpo Nu. Teve Guilherme Benuto, Jefferson Moraes, a Ana Castela também passando por aqui e deixando o seu início de semana daquele jeito especial. Ó, começa a semana com o pé direito e força na peruca, porque tá começando tudo de novo, senhoras e senhores. Agora, falta 18 para as 11.

0: Diego e Victor Hugo com Henrique e Juliano, 20 anos. Passou também Léo Foguete, passou Gustavo Mioto, teve aí Yasmin Santos abrindo mais uma sequência. Como é que foi o seu final de semana aí? Curtiu? Só alegria? Não vê a hora do próximo? Calma então, bora lá, vamos à luta. Tá começando tudo de novo, nova semana. Tenho certeza que vai ser uma semana boa, uma semana produtiva, extraordinária pra todo mundo. Sempre de rádio ligado, porque aqui a gente faz a programação feita especialmente pra você, sempre ligado. Tá pela frequência, pelo site, tá valendo. Obrigado mesmo pela audiência e companhia de cada um de vocês sempre.
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0: Faltando 11:01.
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eterna rainha da sofrência, Marília Mendonça, eu sei de cor. Teve também Thiago Carvalho com o Safadão, Danilo e Davi, o Periclão passando por aqui junto com a Ana Castela. A partir de agora tá valendo a sua mensagem em Facebook, Instagram, WhatsApp. Bora mandar mensagem porque eu vou abraçar você nesta segunda-feira ligada aqui na Melhor. 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Excelente noite pra você, agora 11:20.

de Camargo e Luciano, Bem aos Olhos da Lua, teve Fidu Mejeca, passou Marcos e Beluti, Chitãozinho e Chororó também. Os alôs aí pra galera ligada, o Hélio Guedes tá por aqui, a Maria Eduarda também, a Daniele Silveira, a Larissa Moura, a Manuela tá por aqui, a Isabela Araújo, a Tainá Emanuele, a Lauana Meirelles tá por aqui também. Quem mais? A Adriana Ribeiro, a Jaqueline Mariano também, a Rosemary Santos, Bruna de Moraes, o Adrian tá por aqui, a Isabel Cristina, a Suzy Silva, a Lorena, o Odilon Júnior também, quem aqui? A Paola Santana, a Esther tá por aqui, a Day Mendes, a Amanda Cristiane, Gabriele tá por aqui, o Rafael Tortelli, a Deise Teixeira, Duda Santos tá por aqui, a Giovana Alves tá também, Mariane Santos, quem mais? A Manuela Vitória,

pra fechar a nossa programação desta segunda-feira, Gustavo Mioto, Pedido de Socorro. Teve Israel e Rodolfo, Pele, Osso e Saudade, Sempre Seu Homem, do César Menotti e Fabiano. Amanhã, Leonardo, amanhã a gente tá de volta por aqui. Juntos estamos, sempre, dia após dia, fazendo história com você, o melhor ouvinte ligado. Partiu! Ó, continue de rádio ligado, que aqui só tem as boas pra você conferir. Durante semana, os finais de semana, a gente não para, é o dia todo, às 24 horas por dia, trazendo só as melhores pra você conferir.

0: 4 da manhã, mais um minuto.
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0: no fim da sua madrugada, faltando um minutinho para as 5 da manhã.
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0: Olá, muito bom dia para você. Falta um minutinho para as 6 horas.
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Opa, ótima terça-feira pra você e muito obrigado aí pela sua audiência. Mais um dia pra gente ficar junto por aqui, pra você ouvir um montão de música, pra bater aquele papo legal com a gente também, mandando a sua mensagem aí, compartilhando um pouco do seu dia, o que você tá fazendo de bom. Eu quero saber, tá em casa, tá no trabalho aí, faz o seguinte, se sobrar um tempinho, manda mensagem aí pra gente também. Eu, Diogo, tô por aqui, cheguei pra fazer companhia no seu rádio e vem comigo, viu? Vamos deixar a nossa terça-feira melhor, né, gente? Tem pano.

Esquecido, essa foi a música que você ouviu por aqui com os Barões da Pisadinha arrebentando tudo aí pra tirar o pé do chão, pra afastar a solidão. É aqui com a gente mesmo, viu? Abraço pra você que tá chegando agora, acabou de ligar o seu rádio, seja bem-vindo. Você que tá mais tempo aí curtindo aqui a sua rádio preferida também, obrigado pela sua audiência, viu? É a nossa família de ouvintes aqui, ó, sempre aumentando, crescendo, graças a você que tá espalhando os quatro cantos aí sobre a sua rádio preferida aqui. E a gente fica muito feliz com isso. Tem muito mais pra você ouvir, teve aqui também a música do Marcos e Belucci, Pega Esse Carro, teve também Eduardo Costa nos bares da cidade.

0: Deus, quem fez você? Música do Chitãozinho e Chororó, cantando por aqui com a Vanessa da Mata. Você já ouviu outras vezes mais aqui na nossa programação, né? Mas sabe que quando você ouve mais a música tocando por aqui, é porque tem muito ouvinte pedindo, é porque a música é boa, faz sucesso. E aqui é assim, ó, tapete vermelho pra aquilo que é bom, né?
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0: Ótimo dia pra você, 6:30.

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0: Simplesmente Acontece. Essa foi a música do Péricles que você ouviu por aqui com ela, Ana Castela, boiadeira, chegando aí. É a mistura do pagode com o sertanejo, que a gente sabe muito bem que funciona e já não é de hoje, né? E você, meu amigo, abraço aí, você que tá curtindo a gente pela internet, obrigado pela sua audiência, sempre aí, né? No seu foninho de ouvido. Quer mais intimidade que isso? Não tem, né? É só agradecimento por aqui mesmo. Ainda tem muito mais pra você ouvir.
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0: E ator posta foto rara com a mãe e confunde fãs. Achei que era namorada. Esse foi um dos comentários lá, viu? É, chega pra perto do rádio, você vai saber quem é esse ator aí, quem é essa mãe tão jovem assim, né? Ótima terça-feira pra você. Obrigado aí pelo carinho, pela audiência, pelas mensagens que você sempre manda aqui pra gente. Hoje, dia 12 de maio de 2026, os dias voando, passando tudo muito rápido. Bora aproveitar o seu dia com alegria, com um sorriso no rosto. Bora abrir um sorriso aí. O ator João Guilherme chamou a atenção nas redes sociais ao publicar uma foto rara ao lado da mãe, a Naira Ávila, em um avião para homenageá-la pelo seu aniversário, né, de 45 anos. Na legenda, ele escreveu que, apesar da agenda corrida, conseguiu passar a data com ela e declarou seu amor. A publicação gerou muitos comentários, porque vários fãs confundiram Naira como uma possível namorada do ator, destacando a aparência jovem dela, né? Comentários como "achei que era a namorada" e "parecem irmãos" se repetiram na postagem. A própria Naira respondeu emocionada, né? Agradecendo ao filho e dizendo ter muito orgulho dele.
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3: Agora 10 para 7. Bom dia.
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0: São 3 flashbacks pra você curtir a partir de agora aqui no nosso Mais Antigas no Ar pra você nessa terça-feira. Vamos chegando aí, nada de timidez, eleva o volume porque tá bom demais pra matar a saudade, hein? Daniel vem chegando. Se você quiser voltar com a participação aqui do Michel Teló, ganhou nova roupagem essa música que é das antigas, ficou muito bacana com o Michel cantando aqui junto com o Daniel, hein? Bora curtir.

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0: Essa foi a música do César Minotti e Fabiano que você acabou de ouvir por aqui. Ah, confessa aí que você cantou junto, hein? Eu tô sabendo, hein? Boa demais a música, não tem como ser diferente, né? A gente fica feliz, canta mesmo, espalha um pouco mais de alegria. Cristiano Araújo, pra matar saudade, também passou por aqui, você que sabe. E a música do Daniel, se você quiser voltar com a participação do Michel Teló. É o Mais Antigas que vai ficando por aqui, mas tá de volta a qualquer momento. Bom dia, agora 7:01.
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0: E a música Beijinha Cura, você acabou de ouvir por aqui na nossa programação, essa dupla aqui é demais, hein? É um dos grandes sucessos deles aqui, o pessoal sempre tá pedindo, sempre mandando mensagem, se você não mandou a sua, pode mandar também. Tô aguardando aí a sua participação, viu? Ah, tá trabalhando aí? É, não dá pra mandar mensagem, mas obrigado mesmo assim pela sua audiência, tamo junto!
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0: Ótimo dia, agora 7:18.

0: Henrique e Diego e a música Raspão, você acabou de ouvir por aqui com Simone e Simária na participação especial aí, as coleguinhas. Na época essa música ficou em alta durante um bom tempo, né? E agora a gente já pode recordar por aqui, o espaço tá aberto pra isso também. Chega mais, manda aquela mensagem bacana aqui pra gente. E igualzinho a Aline falou que tá trabalhando agora, rapaz. É, ela tá de olho no relógio aí, falou que a hora não tá passando. É isso, né? Quando a gente às vezes quer fazer outra coisa, quer tá em casa logo, a hora não passa, não acontece, às vezes a gente tá cansado. Só quer descansar em casa, né? Não tem nada contra aí a empresa, só o descanso mesmo que você tá precisando. Mas ó, obrigado pela sua audiência aí. Tamo junto. 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Ótimo dia, agora 7:32.
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Homem Se For Capaz, ela com a participação especial das amigas, né? Maiara e Maraísa, na época essa música bombou, né? Tocou muito em tudo quanto é lugar e continua tocando. Não só essa música aqui, mas várias músicas da Marília Mendonça. Ela fez o trabalho direitinho, né, gente? Fez muitas participações, muitas composições. Se não tem na voz dela, tem nas vozes de outros artistas, né? É interessante demais isso, viu? Grande Marília Mendonça. 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Bom dia, agora 10 para as 8.

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0: Mendonça cantou por aqui, a música Foi por Conveniência. Boa demais essa música aqui pra gente poder matar a saudade, cantar junto, curtir de montão, né? Quanta música boa, né? Invadiu por aqui o nosso programa hoje. E obrigado você por ter participado, mandado mensagem, ligado em casa, no trabalho, em qualquer canto, onde quer que você esteja, viu? A gente fica feliz em poder fazer parte do seu dia. Então, chegou a minha hora, é hora de dar tchau. Eu, Diogo, vou indo nessa. Bom descanso pra quem é de descanso e bom trabalho pra quem é de trabalho. A gente se fala, até a próxima. Tchau, tchau.
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0: Cristina.
1: Opa! Bom dia, bom dia, bom dia, bom dia. Chega mais, vem fazer a festa aqui na Difusora FM 95,5, rapaz. Que é isso? Terça-feira bacana, dia 12 de maio de 2026. E aí, como é que está? Tá tudo bem por aí? Levantou já? Ai, tá, não tá fácil não, hein? Tá
2: não,
1: frio aí, moço?
2: Frio.
1: Tá frio aí? Tá frio?
2: Não, tá fazendo frio não, você tá louco, moço. Deus uma livre de uma geada dessa, acordei hoje era 5:30 da manhã. É. Lá a porta do meu quarto, toque, toque, toque.
1: Quem que é?
2: Abriu um urso polar, hein? Bom dia, moço, o que que é a campanha do agasalho? Falei, não, não sei onde é não, mas se você descobrir isso, traz um pra mim, que tô pra morrer.
1: Tá pra morrer.
2: Dá Maria pra uma geada dessa, tá louco. Pinguim andando de coberta aqui, toda hora passa um.
1: Passa um? Misericórdia, a coisa tá feia, hein? Jesus amado, e por aí? Eu quero a sua participação para poder esquentar a coisa aqui também. 997640955. É, daquele jeito tem gente que tá tomando banho de. É, banho feijoada, né? Você tá tomando banho feijoada, DJ?
3: Cavo, lepo.
1: Ah, você não sabe como que é banho feijoada? A orelha, pezinho de porco. Linguiça, você gosta de linguiça?
3: Cavo, lepo.
1: Ai, tem uns pá dele por aí tomando banho de feijoada, hein? Ninguém conta, né? Mas que tem. Bom dia, bom dia, bom dia.

0: Obrigado, viu, meu irmão?
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3: Vamos lá, confira o seu signo, 8:28. Alô, Áries, bom dia. O sol sorri pra lua e radia ótimas energias logo no início do dia, garantindo aí uma manhã propícia para você ter a barriga da miséria. Seus instintos estarão acesos e você tem tudo para faturar, ainda mais se explorar seu tino comercial. Olha, no amor, tretas e atritos vão rodar os assuntos do coração no período da manhã. E os laços de confiança com o mozão podem ser testados. Já à noite, a lua começa a brilhar em seu signo e deixará seu carisma nas alturas. Os contatinhos vão, ó, fervilhar. Números da sorte: 52, 43 e 7. Cor para o dia lilás. Alô, signo de touro, bom dia. Seu lado sociável, descontraído e bom de papo fica de plantão já a partir do início do dia e você estará no centro das atenções. Contatos e conversas vão fluir com facilidades e suas ideias e opiniões serão mais ouvidas e respeitadas. Olha, no amor, ceninhas de ciúme e cobranças podem azedar a relação amorosa no período da manhã. Então pegue mais leve, tourinha. Ainda bem que depois o astral vai melhorar e você pode voltar às boas com love. Já à noite, timidez pode atrapalhar a paquera. Números da sorte: 35, 53 e 32. Cor para o dia bege. Alô, gêmeos, bom dia. Hoje os astros mandam vibes estimulantes para os seus interesses profissionais e os caminhos estarão abertos para realizar suas ambições consagradas. Você tem mais é que valorizar e exibir suas competências. Só não deixe problemas amorosos tirarem seu foco. Olha, no amor, contrariedades podem rolar logo cedo e será preciso ter mais jogo de cintura com o mozão. Vá com calma na alma e evite alimentar mágoas. Ainda bem que o clima muda e os contatinhos vão ficar mais animados, sobretudo à noite. Números da sorte: 39, 3 e 48, cor para o dia dourado. Alô, signo de câncer, bom dia. Júpiter segue todo poderoso em seu signo e sorri para a lua ao raiar do dia, enviando ótimas vibes para a sua saúde. Mudanças em sua rotina, ainda que pequenas, podem trazer enormes benefícios para o seu bem-estar, né? Tá escrito errado aqui, viu, Didi? Cabeçudo. Olha, chateações e bagacinhas podem rolar também logo cedo e convém ter muita calma nesta hora para não se desentender com o crush e com o mozão. A boa notícia é que depois o astral dá uma ribada e deve ficar bem agitado à noite. Números da sorte: 9, 18 e 45. Cor para o dia cinza. Alô, Leão, bom dia. Vibes transformadoras marcam presença, mas tudo indica que podem ser positivas. É o momento de valorizar o que realmente vale a pena na sua vida e se afastar do que não contribui. No amor, os astros alertam que conflitos e tretas podem rolar no período da manhã e Vênus avisa que não convém misturar amor com amizade. Já à noite, a lua muda de signo e promete novidades que podem aí fazer você vibrar na pista. Números da sorte: 23, 13, 58, cor para o dia violeta. Alô, signo de Virgem, bom dia. O sol abre pela manhã em sintonia com a lua e promete mudanças positivas que devem favorecer até a sua qualidade de vida. Não tenha receio de investir em coisas inovadoras. No amor, o dia começa super bem com o love, só que perrenguinhos vão rodar e podem exigir aí conversas mais duras. Já à noite, o cenário esquenta e os desejos vão ficar à flor da pele. A atração física terá grande influência nos rumos da paquera. Amor e sexo vão ganhar fogo. Números da sorte 24, 4 e 6. Cor para o dia verde. Eu volto já já com o seu signo, agora 8:33.
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0: Difusora FM, Zeneto Cristiano, Cadeira Cativa, 8h43.
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0: Ai, deixa eu parabenizar hoje. Hoje, data especial, terça-feira, 12 de maio, é dia mundial do enfermeiro e enfermeira. Todos aqueles que, com dedicação, né, transformam sua vida e muito cuidado, empatia e amor ao próximo. Parabéns a todos os enfermeiros e enfermeiras, profissionais essenciais, né, que com dedicação, coragem e humanidade fazem aí a diferença na vida de tantas pessoas todos os dias, diariamente. Seu trabalho vai muito além da profissão. É uma missão de colher, cuidar e salvar vidas com carinho e responsabilidade. Então, parabéns, feliz dia do enfermeiro e enfermeira a todos os profissionais que estão sempre ligados no som da melhor.
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0: Chega mais, Libra. Olha, o dia será de muito trabalho, mas também de recompensas, Librinha. Os seus esforços serão valorizados pela chefia e os frutos da sua dedicação devem repercutir diretamente em sua conta bancária, no seu bolso. Isso mesmo. Sol e Júpiter prometem mais sucesso e prosperidade. No amor não convém apostar todas as fichas em quem está presente no coração, mas longe dos olhos. Namoro à distância pode enfrentar obstáculos, sobretudo no período da manhã. Ainda bem que depois o clima muda e melhora. A noite será ideal para acertar com love, hein? Números da sorte 36, 27 e 57, cor para o dia azul. Alô, Escorpião, bom dia. Olha, um dos signos mais privilegiados nesta terça-feira é o seu. E o dia já vai começar maravilhando em vários assuntos. Seus dons e talentos estarão tinindo no serviço e não faltará inspiração para transformar ideias simples em projetos promissores. No amor, o dia vai raiar perfeito nos assuntos do coração e o lance recente tem tudo para ficar mais sério. Os astros dão um sinal verde para você consagrar uma conquista gloriosa. Números da sorte 15, 51 e 33, cor para o dia branco. Alô, Sagitário, bom dia. Olha o sol trocando likes com a lua ao raiar do dia e turbinar a sua vitalidade, Sagita. Hoje não faltará disposição física e mental para pegar firme em seus interesses. E a sua dedicação deve trazer resultados excelentes. No amor, desafios rodam o romance pela manhã, já a noite será perfeita. As paqueras vão bombar e você dará um show de sedução. Em vez de esperar um sinal do crush, pode mostrar logo o que quer e vai usar mais para ganhar quem deseja. Números da sorte 36, 9 e 27. Cor para o dia preto. Alô, Capricórnio, bom dia. Olha, o dia começa com excelentes promessas e você vai contar com todo o incentivo para lacrar e lucrar. Minha consagrada, meu consagrado, olha, a sorte vai soprar forte em sua direção e tudo deve fluir do jeitinho que espera no trabalho e no lado financeiro. No amor, Júpiter espalha ótimas energias e manda proteção extra para o romance. O astral será de grande harmonia com um xodozinho. Na paquera, o sol garante que você vai dar um show de charme. Números da sorte 2, 16 e 52. Cor para o dia azul royal. Alô, Aquário, bom dia. Olha, Lua e Júpiter abrem um dia em plena sintonia e revelam que o período da manhã será sortudo e perfeito para encher o cofrinho. Aproveite para correr atrás de seus interesses e dê o melhor no serviço. No amor, vai com calma na alma e seja mais paciente. Pressões, cobranças e atitudes precipitadas podem dar ruim na conquista. Ainda bem que o clima vai ficar mais positivo e a noite será ideal para falar o que sente. Números da sorte 24, 23 e 40. cor para o dia verde esmeralda. Alô, peixes, bom dia. Olha, além de sorrir para o Sol e Júpiter, a Lua fica ao seu lado até o início da noite e anuncia um período todo trabalhado na sorte. Os contatos em geral devem fluir, que é uma maravilha. E sua qualidade vão brilhar. No amor, os astros mandam vibes poderosas para os contatinhos e garante que suas investidas serão certeiras. Pode se aproximar e abrir o coração, porque tudo indica que o crush vai cair de amores por você. Números da sorte: 42, 44 e 15. Cor para o dia: azul marinho. Ficando por aqui o seu horóscopo.
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0: Horóscopo do dia. E estava falando, né, que o pessoal nesse frio tá tomando banho de feijoada. E sabe quem foi que nos respondeu? Olha ela aqui, ó. Ai, ai, meu Deus do céu. Olha o que foi que ela respondeu.
1: Gato. Ai, é o rabo que eu não lavo. É o que mais faz frio.
0: O cheiroso. Você não tá lavando o cheiroso, menina. Rapaz. É, por isso que ela não tomou juízo, hein? A mãe falava, toma juízo, menina, e ela não tomou. Pelo amor de Deus, hein? E você, DJ, tá lavando isso aí também, que a Isildinha falou?
1: E a gata, ai, é o rabo que eu não lavo. É o que mais faz frio.
0: Meu Deus do céu, não tem juízo, ela não tem juízo. Ai, Deus, Aparecida tá por aqui, bom dia, é só
4: bom dia, turma.
0: Pronto, bom dia. Simples, igual a Tramontina, né? O corte rápido. Araceli Zomeira tá por aqui, Luzia, Silvia, nossa amiga Silvia Araújo, Netão por aqui também, Nédima, oi Nédima, essa mensagem foi de ontem, não é isso? Tem bom dia de hoje também? Tem, né? Fernandinho Real por aqui também, deixa eu mandar um abraço pra nossa amiga Amácia Fernandes, a Mariela e o Bruno do BR Contabilidades. Cadê aqui? Foi? Foi ou não foi? Foi?
5: Gente, não chegou, hein? Mas quinta já vai embora, viu? Não se iluda, logo logo vai embora, viu, Valdemar? Valdemar, senti tua falta onde? Você sumiu, desapareceu. O que aconteceu? Hã? Conta pra mim, chora nada aqui no meu ombro, bebê. Alguém fez alguma coisa pra você? Ou você tava com fome mesmo, foi almoçar cedo?
0: Nada não.
5: Fala pra Zoião que eu vou te socorrer, bem.
0: Eu falei ontem, viu? Eu falei ontem no programa. Ai, ai.
5: Valdemar, posso pedir que você toca uma pra mim hoje? Ai, tô afim de escutar aquela música logo, logo, do Henrique e Juliano. Faz favor, faz. Todos do grupo eu vou oferecer pra Dona Luzia.
0: Qual?
5: Tá? Pra Gisele, pra
0: Isildinha.
5: Ai, pro Fabrício, motorista de aplicativo. Pro meu amigo lá do Lava Jato. Oi, João Vitor, Guilherme. Bom, bom, hein? Bom dia. Logo, logo eu chego aí com o meu poçante pra vocês lavar ele todinho. Ai, Bu. Maciel também, que sempre ligadinho em mim. Peixinho, Dona Florinda, ó. Beijo molhado a todos, sem exceção. Cris, e pra você, meu bem, eu dedico especialmente essa música. Logo, logo. Presta atenção na letra, bebê.
0: Ah, tá. Logo, logo. Põe aí, DJ. Logo, logo. Põe aí, criatura de Deus. Logo, logo. Henrique Juliano, logo, logo. Foi? Foi ou não foi? Você tá parecendo a Isildinha, que tá tomando banho e não tá lavando cheiroso? Ai, Jesus amado. Foi então? Deu certo? É porque você tá hoje, você já é devagar, né? Hoje você tá demais, demais, demais, demais. Não, ontem eu respondi porque que eu sumi durante o dia. Aí quem não ouviu, eu não vou repetir, né? É segredo.
5: Logo ela lava o rabo, as orelhas, o pescoço, fica cheirosinha pra você ir lá, dar um chocolatinho pra ela.
0: Ai, pai, para.
5: Eu sei, você foi ao médico, bebê.
0: Ai, pai, para. Como é?
5: Valdemar, logo logo ela lava o rabo, as orelhas, o pescoço, fica cheirosinha pra você ir lá dar um chocolatinho pra ela.
4: Ela é, pô.
5: Eu sei, você foi ao médico, bebê.
0: Chocolatinho, é, na boa. Ai, meu Deus do céu, viu? Essas meninas não têm jeito.
1: Eu respondo pra você, é porque você tava comigo. Eu respondo pra você, é porque você tava comigo. Ô, Ju, para e pensa. Se Deus pôs ele fedidinho, é pra ficar fedidinho.
0: Meu Deus do céu. Vamos de música, vai.

0: Difusora FM, Marina Sena, Coisas Naturais. Eu volto já já, não sai daí. 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

0: Difusora FM, 9 horas e 18 minutos. Cleiton e Romário com participação Zé Neto e Cristiano. Nenão Mora.
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0: Direto ao nosso telefone, meu amigo Peixinho. Bom dia.
2: Bom dia, meu amigo.
0: Tudo Valdemar bem, Júnior. Cara?
2: Aqui é o Peixinho de Santa Adélia. Ô, Valdemar, deixa eu fazer um comunicado aí na sua
0: rádio.
2: Faz
0: aí, vai.
2: Ó, clonaram o meu celular, viu?
0: E foi, menino?
2: É, clonaram o meu celular.
0: Vixe,
2: mano. Se por acaso eles pedirem dinheiro pra vocês, vocês dá, viu? Mas dá de 100 pra cima, sabe? Não dá de 10, não, porque vai que o cara clonou é pobre, coitadinho, tá precisando, né? Dá de 100 pra cima, tá? Coitadinho, mas clonado meu celular. Um bom dia, um bom programa.
0: Então, você vai dar aí, DJ?
3: Cavo, ele é pô.
0: Se te pedirem, você dá, tá bom?
3: Cavo, ele é pô.
0: Ai, esse peixinho não existe, é por isso que é conhecido como o chifru do lado de Santa Adélia. Cadê a dona Florinda? Ô, mulher linda. Quem mais está conosco por aqui enviando sua mensagem no nosso telefone 997-640-955, trazendo também, deixa eu aproveitar aqui e convidar todos, né? A todos, porque está chegando, é neste fim de semana. Neste fim de semana, para você que está ligado no som da Difusora FM, a festa em prol HCC, hein? Lá em Embaúba, isso mesmo. Terceira quermesse, quinto leilão de gado de Embaúba, dias 16 e 17 de maio. Quermesse com leilão de gado, com leilão de prendas, aliás, dia 16 de maio, às 19 horas, e leilão de gado no dia 17, no domingo, a partir das 11:30. E teremos também show com Carlos Torres e Ronaldo, né? Antes do leilão. Almoço com churrasco, o local, recinto de eventos do trabalhador de Embaúba. E você é o nosso convidado especial. Combinado então? Meu amigo Everton Ciclone por aqui.
4: Boa tarde, Valdemar Júnior. Aqui é o Peixinho de Santa Adélia.
5: O Chifrudo.
0: O Chifrudo.
4: Alô, Embaúba e região. Tá chegando a grande festa. Você é o nosso convidado.
0: Isso mesmo. Fala.
6: Achei que você ia chamar nós pra ir na festinha do seu aniversário. Ô, você quer ir jantar comigo? Aí nessa mulher aí na cantina, mãe e filha em Catanduva?
0: Bora! Cantina Mãe e Filha Fatorelli, bora!
7: Valdemar, vai ter porquinha nesse leilão de gado?
0: Vai, porquinha, porcão.
7: Ai, porque a Judinha podia levar a Filomena dela, né? Pra nós passar nos cobres, que você acha?
0: Eita, Isildinha. Quanto que vale? Eu posso dar um lance, hein? Posso dar um lance. O Ciclone vai dar outro lance também na porquinha da Isildinha. E aí, Isildinha? Vai levar a porquinha pra Embaúba ou não? Fala aqui pra mim. Quanto vale? Quem dá mais? Quem dá mais aí? Quem dá mais? Quem dá mais?
3: Cavo, lembro.
0: Quem nesse frio aí, nesse, responde pra mim aí, nesse frio, quem dá mais? Ai, vocês são demais.
6: Vamos embora?
8: Fala aqui pra mim.
6: Eu pago o lance pra você.
0: Ah, pago o lance pra mim, né?
2: Eu dou um tacho. Eu dou um tacho pra enfrentar ele. Eu dou um tacho pra enfrentar

0: porquinha ali.
1: Ai, meu
0: Deus. Bom dia, meu parceiraço Juninho.
1: Fala, Crisão.
0: Vamos que vamos. Ótimo dia pra você, garoto, pra pôr desse povo maluco da difusora. Põe paletó, gente. Põe paletó.
1: Põe paletó.
0: Põe paletó que tá friozinho. Pois o dinheiro, nego tá mexendo com você. Ô, Juninho, não mexe com meus gados, não, moço.
1: Eita.
0: Não mexe com meus gados, não, porque eu já tô brabo, hein? Eu já tô brabo. Hoje vai ao sopinho.
1: Mexer com quem, rapaz? Mexer com os gados dele? Eu não entendi, não, essa parte, não. É isso mesmo?
0: Difusora, põe paletó, gente, põe paletó. Põe paletó que tá friozinho. Pois o dinheiro, nego tá mexendo com você. Ô, Juninho, não mexe com meus gados, não, moço. Não mexe com meus gados, não, que eu já tô brabo, hein?
1: Bom, aí foi pra acabar, viu? Não, essa foi pra acabar mesmo.
2: Ele tá me chamando de vaca.
1: Ah, respeita, moço. Esse cara não tem juízo, não, né?
3: Cavo, lepo.
1: Não acredito no negócio.
0: Isudinha, cola comigo, uma sopinha de mandioca.
1: Pelo amor de Deus.
2: Tem que pôr paletó. Ô, Crisão, foi seu aniversário, né? Eu escutei o Rogério falar. Beijão, meu amor.
1: Chamou de...
2: Ô, Crisão, vai lá dar lanche na minha porquinha. Eu vou deixar ela sem tomar banho. Pô, ele tá me chamando de vaca. Ah, ô, Crisão, você pisou na bola agora, né, meu filho? Ai, eu tô falando tão bem de você, meu.
1: Rapaz do céu, gente.
4: Valdemar, você pega seu microfone e começa a dar lance na porquinha dela. Vai ser a mais fedidinha do leilão, pode ter certeza. Se ele não caga na entrada, ele caga na saída, esse Cris, viu?
1: É.
4: E ó, ele colocou no plural, gado, meus gado.
1: Eu ia falar um aqui, mas é melhor deixar quieto.
0: Jamais, bebê.
1: Não, você já falou, já, filho. Já falou aqui, ó.
0: Põe paletó que tá friozinho. Pois o dinheiro, nego tá mexendo com você. Ô, Juninho, não mexe com meus gados, não, moço. Não mexe com meus gados, não, que eu...
1: Não. Não, fez caca. Fez caca, fez caca. Ô, Crisão, vai se limpar, cara.

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0: 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Difusora FM, faltando 10 minutinhos para as 10 horas, você ligado num som da melhor, meu amigo Peixinho por aqui.
1: Olha, meu colega, eu até agradeço você dar esse conselho de pôr o paletó. Eu não gosto de pôr paletó, mas se for do Silvio Santos, eu até apanharia, viu?
0: Deus me livre. Acha, o homem já passou a caveira, moço. Não. Mas Deus é pai. Alô, Maria Silvia, obrigado pela audiência. Nossa amiga Tati, por aqui mandando sua mensagem também.
2: Ô, Silvia, você é diferenciada. Você é fogo, hein? Ei, Juninho, você é fogo, hein? É, sabe, foi meu aniversário. Ninguém me deu parabéns, ninguém me deu.
0: Não tem programa no sábado, né, filho?
2: Nem um presentinho. Eu tô aí, ainda pode dar presente ainda.
0: Não,
2: dá um agora... presentinho pro pai.
0: Não, agora tá chegando.
2: Ô, Silvia.
0: Calma. Agora tá chegando o meu, dia 15, sexta-feira. Então, ó, o teu já era, filho. O teu já era. Ficou pra trás já. Agora é o meu. Difusora FM, tá chegando mais sucesso. Murilo Rufi, Saudade Estranha.
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0: Difusora FM, Murilo Rufi, Saudade Estranha. Eu volto já já, não sai daí.
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0: Difusora FM, agora 10 horas e 1 minuto. Tiãozinho e Alessandro com participação de Paulo e Paulino. Amor de trem. É sucesso e a Difusora toca.
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0: Isso mesmo, que papo é esse? Pra você ligado no som da melhor, você sabe muito bem que quando toca essa trilha, tem pessoas especiais aqui em nosso estúdio pra falar de coisa boa. E eu estou aqui com o professor Gilson, ele que é diretor da FATEC, e a professora também Sandra, ela que é coordenadora do curso de gestão empresarial, e vem coisa boa por aqui. Pessoal, muito bom dia, bem-vindos à Difusora FM.
3: Bom dia, Valdemar. Bom dia,
0: professor.
3: Bom dia a todos que estão nos ouvindo. É uma alegria estarmos aqui falando um pouquinho da FATEC, que é uma faculdade pública, gratuita, e colocar aqui as oportunidades que se tem para a comunidade.
0: Muito bem. Bom dia, professora.
4: Bom dia, Valdemar. Agradecemos a oportunidade de podermos falar um pouquinho dos nossos cursos aqui da FATEC Catanduva.
0: Muito
4: que podem
0: bem.
4: Contribuir muito para o desenvolvimento, para melhorar as habilidades, as competências de empresários e do pessoal que às vezes está aí procurando uma opção para poder melhorar suas competências e entrar no mercado de trabalho.
0: Muito bem. A FATEC que vem com a movimentação. Esses dias eu acompanhei no final de semana, né? O pessoal fazendo aquela movimentação bacana no trânsito ali, chamando a atenção das pessoas para o vestibular, né? Esse processo que vem surgindo na FATEC, né, professor?
3: Isso. Nós temos alunos também que. Isso é muito bacana de comentar, porque os nossos alunos, eles são muito engajados, são muito comprometidos também com os cursos
0: muito
3: e
0: bom.
3: Com a instituição. E nesse sentido, eles também se mobilizam, lógico, ali com a nossa organização, com a nossa coordenação, e eles se engajam ali para poder também divulgar a FATEC Catanduva. E o que é importante é que nesse período agora nós temos alguns cursos, temos 3 cursos que estão em vestibular, né? E as inscrições vão até o dia 1º de junho.
0: Legal.
3: Às 15 horas. E aí é importante colocar às 15 horas também, porque como o sistema ele é gerido lá pela Central de São Paulo, porque hoje a FATEC ela faz parte de uma autarquia chamada Centro Paula Souza. E o Centro Paula Souza, até é importante colocar isso, ele é o maior centro tecnológico, de educação tecnológica da América Latina.
0: Certo.
3: Então, temos essa oportunidade aqui em Catanduva. A FATEC Catanduva está aqui desde 2008, trazendo oportunidade aqui para nós.
0: Muito bem. E agora com o vestibular, são 3 cursos, né, professora?
4: Isso. Nós temos o curso Gestão Empresarial de manhã, que
0: certo.
4: É um horário, né, diferenciado aí, e Gestão Empresarial à noite.
0: À noite.
4: Também temos o curso de Gestão da Tecnologia da Informação à noite e Automação Industrial à noite. Vestibular agora de junho, né? São esses 3 cursos.
0: Qual a idade para a pessoa ingressar nos cursos?
4: Olha, idade não tem.
0: Não tem, né?
4: Inclusive, nós temos muitos alunos aí que começaram a trabalhar, às vezes não tiveram a oportunidade de ter uma faculdade. De novo, né? Nossa faculdade, ela é gratuita, é do governo do estado de São Paulo, de excelente competência. Nós temos, assim, um índice geral de curso, nota máxima de MEC, enfim, com uma infraestrutura excelente. Às vezes não teve uma oportunidade lá atrás de estudar, então nós temos alunos de 40, de 50, de 60.
0: Olha que bacana.
4: E são excelentes alunos. O que que é necessário? Ter o ensino médio completo.
0: Completo.
4: Esse é o requisito, né?
0: Não
4: essencial.
0: Pode estar cursando também, né?
4: Não.
0: Precisa estar completo.
4: Isso, mas às vezes tem algum aluno que está no ensino médio que quer prestar como treineiro.
0: Ah, tá.
4: Isso tem essa possibilidade também.
0: Certo, né? Certo. E o tempo de cada curso desse, professor?
3: O tempo desses cursos são de 3 anos.
0: 3 anos.
3: Isso, são cursos que têm uma característica de serem muitos práticos. Hoje, dentro de cada curso, nós desenvolvemos atividades com os alunos, com projetos integradores. O que são esses projetos integradores? São projetos que unem a disciplina daquele semestre que ele está estudando para uma atividade prática, para uma aplicação prática.
0: Legal.
3: Então, o aluno, ele não só vê ali aquela base teórica, a base ali do conhecimento, mas também ele pega aquele conhecimento e aplica em algo prático. Então, essa é uma característica da FATEC Catanduva. Então, por ser um curso tecnológico, é um curso superior. Então, assim, o aluno, ele terminou a faculdade, se ele quiser fazer uma pós-graduação, ele pode fazer uma pós. Às vezes tem aqueles que tem, eu quero ir me aprofundar um pouquinho mais. Ele pode fazer um mestrado, depois um doutorado, mas o nosso objetivo é o quê? Ele saindo ali da FATEC, o aluno, o aluna saindo da FATEC, tenha condições de ir para o mercado e aplicar tudo aquilo que aprendeu.
0: Automaticamente ele é direcionado, né? Ele tem uma direção desde o início do curso e depois pós-curso, né, professor?
3: E depois pós-curso, porque hoje dentro das disciplinas, os nossos professores já vão dando direcionamentos.
0: Muito bom.
3: Falando, colegas, ó, dentro desse conhecimento é importante essas práticas, essas metodologias, para que vocês possam fazer corretamente o seu trabalho e obter os melhores resultados. Porque hoje o que acontece, Valdemar? Tem muitas empresas que têm vagas abertas, porém falta profissional.
0: Isso.
3: E ao mesmo tempo tem muita gente precisando, procurando emprego. Então, essa conta não fecha. É. Então, para isso, o que nós falamos para quem está nos ouvindo? Venha fazer uma faculdade, venha se profissionalizar. A FATEC, ela é uma faculdade gratuita. A única coisa que no vestibular, ao ele se inscrever, ele vai pagar ali uma taxa de R$90, que é para a organização do vestibular, é até a central lá de São Paulo que coordena tudo isso daí. Aí ele faz essa prova, ele estando classificado, ele entra na FATEC e não paga mais nada.
0: Então, para frisar bem, você paga apenas a inscrição do vestibular.
3: A inscrição do vestibular. Exatamente.
0: Então, para você que espera, né, uma oportunidade, a oportunidade é esta, né? Lembrando que vamos frisar novamente os cursos que vão tá presente aí no vestibular. São 3, não é isso?
4: Isso. Gestão empresarial, nós temos de manhã e à noite. Gestão da tecnologia da informação à noite.
0: Certo.
4: E automação industrial à noite.
0: Professora, e além desses cursos, já existem outros em curso também?
4: Sim, nós temos um curso que iniciou esse ano, que é Ciências de Dados para o Agronegócio.
0: Olha só.
4: Mas esse curso é anual. Então, o vestibular dele só vai acontecer provavelmente ali em novembro, dezembro, né? No início de cada ano somente.
0: Sim, sim. E é um gancho também para que a pessoa possa também se preparar, né? O próximo vestibular, né?
3: Talvez até em pessoas, por exemplo, nós temos muitos alunos que já são formados, se formaram em algum outro curso, alguma outra faculdade, e vem fazer FATEC. Isso para nós é um ganho muito bacana, porque é a experiência ali do aluno, é a experiência ali de um profissional, que até pode ajudar aqueles que estão ali estudando também. Esse curso novo que começou esse ano, o Ciência de Dados para o Agronegócio, ele já vem com uma estrutura diferente de ser anual, que nem a professora Sandra colocou. Então, às vezes, muitas pessoas falam, mas por que não tem o vestibular dele nesse momento? Por ele ter essa característica, ele vai ser, o vestibular dele é oferecido anualmente.
0: Certo.
3: E esses que nós colocamos aqui, eles são oferecidos semestralmente. Então, tem a oportunidade de a cada semestre prestar o vestibular para poder ingressar na FATEC.
0: Muito bem. Agora são 10:11. Para você que está ouvindo a Rádio Difusora FM, estamos recebendo aqui o professor Gilson, ele que é diretor da FATEC, a professora Sandra, coordenadora do curso de gestão empresarial. Tem algum outro, um site, redes sociais ou telefone também para que eles possam entrar em contato, professor?
3: Opa, tem sim. Toda a inscrição, ela é feita pelo site do vestibular,
0: certo?
3: Que é vestibular.fatec.sp.gov.br.
0: Uhum.
3: vestibular.fatec.sp.gov.br. E temos o nosso WhatsApp, né? O nosso contato, que é o 3524-7186. Então, tem dúvida, pode nos mandar mensagem ou começou a fazer ali a inscrição pelo celular ou pelo computador, surgiu alguma dúvida, uhum, vem até aqui a FATEC.
0: Isso.
3: Porque nós temos pessoas ali que pode estar atendendo, temos ali computadores que a gente pode estar dando um suporte para tirar as dúvidas. Então, se tem vontade, gerou dúvida, nos procure que nós vamos dar toda a assistência para que você possa prestar o vestibular. E é interessante até comentar a data do vestibular.
0: Isso.
3: Que será dia 28 de junho. Então é um domingo. E o vestibular é aqui mesmo na FATEC, no prédio da FATEC, que é um prédio muito bonito, um prédio histórico. Está bem no centro aqui de Catanduva, aqui próximo aqui da Praça da Igreja Matriz. Então estamos bem localizados.
0: Bem localizados.
3: Então é uma oportunidade muito bacana para aqueles que estão trabalhando. Poxa, eu preciso melhorar a minha, né, o meu profissional. Venha fazer uma FATEC. Estou parado, não estou trabalhando. Venha fazer uma FATEC. Ah, estou, né? Ah, daqui a pouco vou terminar o ensino médio. Tem isso também.
0: Isso.
3: Já ir preparando os, uhum, pais que estamos ouvindo também. Ir preparando os vossos filhos também para que no final do ano também terá novo vestibular, mas você pai que também tenha, né, tenha vontade, está precisando de uma formação, venha para a FATEC.
0: E são cursos voltados totalmente, 100% para a tecnologia, né? O que engaja ainda mais, né? Pessoal que está em casa precisa de uma oportunidade, então essa é a oportunidade, envolvendo cada vez mais a tecnologia, um mundo tão tecnológico, as coisas tão avançadas, né, professora?
4: Isso. Principalmente, é importante frisarmos o índice de empregabilidade dos nossos,
0: exato,
4: alunos, em torno de 95%.
0: Olha só.
4: Todo dia nós temos empresa nos procurando, se nós temos algum aluno para estar indicando.
0: Referência em nossa região.
4: Então, precisa se qualificar. Os nossos professores são todos mestres, doutores. A infraestrutura, como o professor Gil estava falando, é um prédio histórico, mas ele está com ar-condicionado em todas as salas, com internet, assim, mais veloz.
0: Uhum.
4: Então, tem acessibilidade, elevador. Então, isso também, nós temos ambientes como sala maker, que agrada, né?
0: Uhum.
4: Nós queremos fazer uma dinâmica com os alunos, por isso que é tecnológico, levá-los a um aprendizado,
0: sim,
4: diferente, com metodologias diferentes. Então, nós temos laboratórios com mais de 40 máquinas, com notebooks, enfim, com uma infraestrutura que agrada um pouco mais, torna-se um ensino mais agradável para os nossos alunos.
0: Sim. Olha, eu não conheço ainda o prédio, preciso conhecer o prédio da FATEC.
4: Precisa.
0: Viu?
3: Está nos devendo.
0: Estou devendo uma visita, mas sempre que passo ali na frente, vejo uma movimentação muito bonita da quantidade de pessoas que estão ali se preparando para entrar ou saída dos cursos. Gente, obrigado demais pela participação. Difusora sempre de portas abertas para que vocês possam aqui trazer sempre novidades para os nossos ouvintes.
3: Agradecemos, Valdemar, agradecemos a Difusora por sempre estar dando essa abertura para nós virmos aqui falar sobre essa oportunidade aí para toda a comunidade E um muito obrigado.
0: Muito bem, obrigado, professor. Ótimo dia.
4: Muito obrigado, Valdemar, pela oportunidade e para poder conversar um pouquinho mais com os ouvintes.
0: Muito bem, agora 10h16 e a nossa programação segue.

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0: Difusora FM, agora 10h30, no som da melhor, direto ao nosso telefone. Oi, Ciclone.
1: Alô, Crisão, que é isso, negócio de gado? Ô, Zildinha, enlouqueceu esse cara aí, meu.
0: liga não, ele não tá bem, viu, da cabeça. Ai, meu Deus, cadê? Ju Toque Internacional aí pra mim, tá certo. Manda bife ou frango? Ai, essa tarde eu vou te falar,
2: viu? Ô, potência!
0: Eu vou ao bloco comercial e volto já, não sai daí.
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0: Felipe Rodrigo ignora, é sucesso.
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0: Programa Valdemar Júnior e a nossa amiga Tati tá por aqui. Como que é, Tati? Eu falei assim, e aí, tem feijoada hoje?
2: O Valdemar me falou assim, que ela falou sexta-feira, a feijoada, aí pra você trazer a orelha e o rabo.
0: Como que é a história, rapaz? Ô, Tati. Você tá de brincadeira, né?
3: Cavo, lepo.
0: Não, só pode.
4: Me respeita, menino.
5: O jeito que a galera gosta.
0: Rapaz do céu, Tati. Tua mãe não te deu juízo, não foi?
2: O Valdemar me falou assim, cara. Falei sexta-feira.
0: Foi a mãe dela que falou. Piorou.
2: A orelha e o...
0: Eu pensei que era a Tati que não tinha juízo, mas pelo visto, por visto, é a Ângela que não tem juízo, né?
2: O Valdemar me falou assim, cara. Falei sexta-feira. A feijoada. Aí pra você trazer a orelha e o rabo. Tá bom? Pra colocar.
0: Eu vou falar o rabo que eu vou te levar aí, viu? Eu vou falar.
5: Caramba!
0: Cadê aqui? Não. É outro. Outro rabo. Um rabo bem, bem grosso.
4: Ah, Zé da Manga.
0: Ai, papai. Tem coisas que não pode falar, senão cai o sinal da rádio. Ai, meu Deus.
2: Ó, mãe, tá brava aqui que você não tocou a música dela.
0: E
2: viu?
0: É.
2: O juízo, ela me deu, mas o problema é que eu não quis pegar, né?
0: Meu Deus do céu. Mas já começou por ela, né? Quem não tem juízo é ela. Quem não tem juízo é ela. É. Eu vou contar o segredinho dela aqui na rádio, ela vai ver. É. Quando ela vinha tirar foto aqui com os artistas na rádio, sabe? É aquele lá, isso. Ô, Ângela, você tá na minha mão, querida. Ai, papai amado. Ela ia gravar um áudio e desistiu. Oi, Nedma. Nedma tá por aqui também. Obrigado pela audiência. Maria. Alô, Maria Silva. Obrigado, viu, minha querida? Todo mundo junto e misturado. Como que é?
6: Você viu? Foi na cara.
0: Mas o que que foi na cara? Meu Deus do céu. O que que foi na cara, gente?
6: Você viu? Foi na cara.
0: Misericórdia. O que foi na cara, hein? Que eu nem vi.
7: Vale a pena lembrar o bichinho, rapaz. Meu é Deus feio, cabeludo. Ai, bicho feio da Dijana, cabeludo. Mas o bom tá por dentro.
8: Respeita. Respeita.
0: Respeita, cara. Respirar fundo, viu? Respira fundo aí. Falando que foi, né? Falando isso aí, que viram o pessoal tomando agora o detergente? Misericórdia, hein? Povo louco, cara.
6: Você viu? Foi na cara.
0: Vamos de música, porque ó, esse povo só pensa naquilo. Deve ser o frio, viu, cara?
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6: Ô, Ju, você tá achando que foi o que que jogaram na minha cara?
0: Quero nem saber. José Augusto, meu primeiro amor.

0: Zona FM, dica pra mim, Ivonei Fernandes, 11:13, eu volto já, não sai daí.
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0: Difusora FM, Legião Urbana, Tempo Perdido, direto ao nosso telefone.
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0: Fala, Vitor.
3: Fala, meu amigo Valdemar, bom dia.
4: Bom dia, bom dia, bom dia. Rapaz, manda um abraço aí pra todos os motoristas de aplicativo aí de Catanduva, especialmente os motoristas aí da Ubscar. Eu tava meio sumido aí, que eu tava viajando, fui ver maninha. Não mora em Pincatuduva, é perto de São Paulo. Por isso que eu tava meio bem sumido, mas já toca uma pra nós aí do nosso amado Batista aí. É, sai daí mesmo. Ou pode ser aquela que canta mais ou menos assim, ó. Na sala de cirurgia.
0: Solta a voz.
4: Pela vidra Silvia. Essa daí, meu amigo Valdemar. Essa daí.
0: Beleza, meu amigo Vitor, sempre participando conosco. Alô, Luzi Stuck, bom dia, minha querida. Obrigadão pela participação também. É sucesso e a Difusora Tox.

0: Difusora FM, João de Souza e Bonifácio. Deus me deu esse lugar.
1: Deus me deu esse lugar.
0: Daqui a pouquinho chegando o nosso final do nosso programa desta terça-feira bacana. Hoje, dia mundial do enfermeiro e enfermeira. Parabéns a todos os profissionais que sempre estão ligados conosco, ouvindo a nossa programação. Fala aí, Zidex.
2: Um beijo pra Gisele, pra Valentina.
0: Certo.
2: Tá chegando seu aniversário, né, amor da minha vida? E pro Fábio.
0: Muito bem.
2: Eu mando um beijo pro Fábio. Fábio, adoro você, amor, amigo.
0: Tá certo, então. Tá dado o recado. Eu volto já, não sai daí. Onze e quarenta.
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Difusora FM, Isa, dona de mim, 11:58, finalzinho do nosso programa, até amanhã, se Deus quiser, encontro marcado às 8 horas. Beijo.

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0: lindo, que lindo. Que obrigado. Prazer, que honra ter vocês aqui no nosso DVD.
1: A honra é nossa, obrigado pelo convite. Sucesso e mais sucesso ainda pra vocês, tá bom?
0: Obrigado, Deus abençoe vocês, viu?
2: Tchãozinho, Alessandro, obrigado pelo carinho de Paulo e Paulino.
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0: Por mais do que isso que a gente tem, ser mais do que isso que a gente é. Diego e Vitor Hugo, que pena.
1: Que pena.
0: Que pena.
1: Faz barulho pra Thales nessa.
2: Diego e Vitor Hugo.
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1: Vamos nessa com a gente.
2: Vamos lá, gente.
1: Esse é f...

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1: Opa, tô chegando, hein? Vamos lá começar então, Conexão Total desta terça-feira, dia 12 de maio de 2026. A estação outono pegou aí um friozinho, né? De sábado pra cá, né? Sexta-feira à noite ainda tava mais tranquilo, mas no sábado, né? No domingo começou a dar aquela esfriadinha, né? E diz que tem mais frio por aí durante essa semana. Será que veio pra ficar ou uma frente fria que vai passar rápido? Não sei, mas sei que tiramos as blusas do guarda-roupa, né? Terça-feira, 12 de maio de 2026, outono, né? A terceira semana do mês, a 20ª semana do ano, faltam 233 dias para terminar o ano de 2026. A fase da lua hoje é minguante. Hoje é o Dia Mundial do Enfermeiro, também o Dia do Engenheiro Militar. 997-640-955. Pede música, manda beijos, abraços, cheiro e amasso. Conexão Total está no ar.

0: Difusora FM, agora 2:32.
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0: Difusora FM, a primeira da cidade, a primeira em alegria. Skank, ainda gosto dela. Agora 2h40, vamos dar uma olhada aqui no WhatsApp, que já tem ouvinte chegando por aqui. Nosso amigo Peixinho Girafales. Fala, Peixe, você tá bom?
1: Boa tarde, meu amigo Fabrício Moreira. Aqui é o Peixinho, com ressaca de Santa Adélia.
0: Meu Deus, você tá de ressaca? E a dona Florinda também?
2: Um chifrudo.
0: Ah, saiu até um chifrudo mais devagar, hein? Tô vendo que a dona Florinda também tá de ressaca.
1: Tá ruim ou tá boa ainda?
2: Tô boa já, viu?
1: É? Você vai trabalhar tudo aqui, você, né?
2: Eu fui.
0: Olha só.
1: E o que foi que aconteceu lá? Você falou que ele tava picando a linguiça, você passou, tropeçou no pé dele. Ele tacou a linguiça, não sei?
2: Tacou a linguiça em mim.
1: Não. Olha, mas foi você que você tropeçou nele? Aí ele tacou a linguiça, não sei?
2: Tacou a linguiça em mim.
1: Nossa senhora, aquela linguiça, cabo de rei, de calabresa, né?
2: É.
1: E é dura ou mole a linguiça?
2: É dura.
3: Não creio.
1: Nossa, mas pegou na frente ou atrás?
2: Na frente.
3: Caramba!
1: Deu uma linguiçada na frente, então.
2: Deu uma linguiçada na frente.
1: Eu vou falar pro senhor aqui, quando discutir com a minha mulher, não taca a linguiça, não, não, coitado. E doeu a linguiçada que ele deu, não sei?
2: Não.
1: Não?
4: Ah, então, tá
1: com linguiça com força, não?
2: Não, foi devagarzinho.
1: Ah, então foi brincadeira dele. Então,
2: tá brincadeira.
1: Aí tá com a linguiça de brincadeira.
2: De brincadeira.
1: Ah, não. Uma boa tarde, bom programa. Noia.
2: Tua mãe.
0: Peixinho de Girafales, a dona Florinda lá em Santa Adélia. Você entendeu, sonoplasta? Ó, deixa eu arrumar esse fone aqui, que ó, pelo amor de Deus, hein? Você quebrou, velho. Você quebrou o fone?
3: Não creio.
0: Ô, oh, caramba.
3: Caramba.
0: É um dia que eu fico sem vir, velho. Você já estraga tudo as coisas. Pronto, arrumei. Ó, deixa eu explicar. O seu Joaquim estava picando a linguiça para fazer um almoço. A dona Florinda passou, tropeçou nele.
3: Pixe!
0: E aí ele pegou e deu uma linguiçada nela. Jogou a linguiça nela. É isso. Entendeu? Não vá ficar pensando bobeira não, seu quinta série. Sonoplácia é muito quinta série, velho. E se fosse você, o seu Joaquim tacasse a linguiça em você?
1: Cavo! Ele é bom.
0: Quem mais? Alô, Fernandinho Real. Salve, salve, difusora. Bora pra mais uma tarde. Bom programa, Deus abençoe. Toca aí pra galera. Teodoro Sampaio, Ruela do Eno, velho. Quem tá com a Ruela do Eno? É você, Sinoplasta? O Eno, rapaz. O Eno perdeu a Ruela, velho. Oi, Nédima.
5: Olá, Fabrício.
0: Tudo bem?
5: Uma ótima tarde de terça-feira pra você. Opa, e a todos
0: pra você
5: aí.
0: Também, pra todos nós.
5: Fabrício, se possível, toca pra mim. É Hit, Menino Veneno.
0: Boa, boa.
5: Eu estou curtindo a difusora. Aqui do Paixão.
0: Ah, você tá de férias, né, Nélio?
5: Da minha casa.
0: Ó, que beleza, hein, que beleza.
5: Toca pra mim, fazendo um favor.
0: Toco.
5: Beijão, fica com Deus, obrigada.
0: Amém, com Deus
5: eu
0: também.
5: Eu sempre ligadinha na difusora.
0: Obrigado, né?
5: Porque é a melhor.
0: Boa!
5: Beijos, Fabrício.
0: Valeu.
5: Fica com Deus.
0: Amém. Com Deus também, né, Edmão? Um beijão. Fabrício, boa tarde. Toca Paralamas do Sucesso, óculos. Se puder aí, pode. Valeu, Fábio BNK. Aquele abraço, hein? Olha, a gente rola aqui músicas da atualidade, músicas antigas, né? De todos os ritmos, todos os estilos, né? E a gente vai rolar no decorrer da programação agora, a gente vai rolar algumas músicas e vamos relembrar aí algumas histórias, né? Por exemplo, ó, o Rony Von, né? Essa música que nós vamos tocar pra recordar, a música Tranquei a Vida, foi lançada por Rony Von em 1977. É uma canção que retrata a solidão e o isolamento, né? Marcando aí uma fase madura e introspectiva na carreira do cantor. Composta em um estilo mais melancólico, após a sua fase psicodélica, né? A música aborda o medo, a ausência de um amor e a tentativa de esconder a dor no anonimato das ruas. Sucesso então de Rony Von, de 1977. Vamos relembrar?

0: 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Aí rolou os Paralamas do Sucesso. Óculos, agora 3:02, tem mais ouvinte chegando por aqui. Michel, fala Michel.
1: Bom dia, Fabrício, tudo bom? Fabrício,
0: bom, manda um abraço. Graças a Deus, galera, cara, tudo bem.
1: Manda um abraço pra galera do Zinho, manda um abraço pro Diego, manda um abraço pra galera do Michel, os legistas. Tamo junto, Fabrício.
0: É nóis, cara.
1: Forte abraço. Toca uma música pra nós do Charlie Brown.
0: Boa.
1: Coloca nós na promoção aí. Abraço, Fabrício.
0: É nóis. Valeu, Michel. Um abraço pra toda a turma aí, viu? Obrigado pela audiência. Já já a gente rola o Charlie Brown Jr. Fabrício, seu Netão, boa tarde. Cara, a música do Amado Batista, Amor Perfeito. Valeu, um abraço. A gente rola já já também, viu, Netão?
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0: Difusora FM, Davi Quaresma e Gabi, acostumou errado. Agora 3:24. Zizi, o Dex tá por aqui, fala Zildex.
1: Isso, tarde.
0: Você tá boa?
1: Ah, Fabrício, eu tô aqui debaixo das cobertas.
0: Mas agora já tá calor, tá mó solzão lá fora, não tá?
1: E agora pra mim tomar banho, Fabrício do céu?
0: Judinho, já vai agora, hein? 4:05, já vai, já garante que passou, se não passou das 7 horas, você já não vai mais. Aí... Hã? Aí o Di vai dormir ao lado da Isildinha sem tomar banho e vai sonhar que tá pescando.
2: Caramba!
0: Ai, ai, o velho. Ô, Zoião, e aí?
3: Fabrício, boa tarde.
0: Boa tarde, você tá bem? Você tá tudo bom? Como você tá?
3: Tudo bem com você aí?
0: Tudo bem, graças a Deus, e você?
3: E o frio, Fabrício, chegou pra você?
0: Deu
3: de manhã, esfriada. Ó, 4:30, deu 7 graus.
0: Deu uma esfriada ontem, te contar, viu? Domingo, né? Aí amanheceu ontem, meu carro não pegou nem ferrando, velho.
4: Vixe!
0: O que você tá falando aí, sinoplástico? Eu não coloquei gasolina no reservatório. Não é de reservatório.

0: Não tem como. Ele é. Ah, um aquecimento elétrico, não sei das quantas lá, mas não aqueceu não. Eu acho que esse trem que aquece o combustível não deve estar funcionando no meu carro. Aí fui lá depois à tarde, coloquei gasolina.
1: Bicho!
0: Aí pegou, hoje de manhã não deu nem trabalho, mas ontem vou te contar, hein? Fiquei a pé. Que friozes, que friozes.
2: Depois foi pra 12, pra 15, aí foi esquentando, né?
0: Verdade.
2: Fabrício, mas na quinta já vai embora, viu?
0: É até quinta, o frio?
2: Um pouquinho.
0: Depois volta.
2: Quinta ele vai se despedir e ir embora.
0: É, mas depois em junho tem mais, né? Junho geralmente faz frio, né? Junho, julho.
2: Fabrício.
0: É.
2: Hoje você toca Simple Red pra mim?
0: Toco.
2: Ai, é linda, né? A música que ele toca. Faz tempo que eu não ouço, né? Mas se puder tocar pra Zoião, a Zoião agradece.
0: Eu toco.
2: Dedico pra todo o pessoal do grupo que assiste, que gosta da gente, que gosta da nossa bagunça.
0: Certo.
2: Ai, desculpa. E pra todos os meus clientes também. Tá?
0: Tá bom.
2: Fabrício, motorista de aplicativo. Também pro nosso grande amigo, né? Patrocinador de todas as tardes aí, o Ciclone. Fabrício, pra quem não gosta de tomar banho, esse tempo não é muito bom, né?
0: Ixi, eu nem te falo, mas tem uma ouvinte aí, que eu não vou falar o nome, que eu não sou de ficar fazendo fofoca, não é verdade?
1: Não creio.
0: Não gosto de falar dos outros.
1: Mentira!
0: Dá licença, meu pastor. De certo, eu sou fofoqueiro. Ah, sai de mim, rapaz. Tem uma ouvinte aí que te falar, hein? Toma banho nem no calor.
1: Pixe!
0: Que dirá no frio, hein?
1: Pixe!
0: Quem será? Não sei, tenta adivinhar.
2: O furico das pessoas fica daquele jeito, né? De manhã foi falado que tem certas pessoas no grupo que toma banho feito feijoada, né? Só lava o pé, orelha, pescoço. E o furico fica como? Meu Deus, não, Fabrício, tem que se cuidar. Cuidado com as bactérias. As bactérias, elas adoram lugares úmidos e fechados, viu?
1: Bicho!
2: Então vocês se cuidem, se lavem, por favor, né, Fabrício?
0: É verdade.
2: Utilidade pública no seu programa.
0: É verdade.
2: Fabrício, ó, uma boa tarde pra você,
0: tá bom.
2: Viu? Bom programa. Estou indo pra Zona Leste agora.
0: Ah,
2: isso,
0: é,
2: vou lá dar uma espiadinha.
1: Bicho!
2: Num cliente novo que surgiu.
0: Tá.
2: Até mais, Fabrício!
0: Até, Zoião! Viu só, Zona Plata? Tem que lavar o furico, velho. Se não, a bactéria vai entrar aí.
3: Cavo! Lepo!
4: Ai, cada um cuida do seu toba.
0: Oh, oh.
4: Eu não lavo o meu e pronto.
0: Ô, oh, louco.
4: Ela tem que lavar o furico dela.
0: Caramba.
4: Porque ela vai dar de cliente novo.
0: Ai, ai, ai, viu?
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0: 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E aí, peixe, sua alegria?
1: Ô, bicho, mas Toba é o nome daquele gatinho que aprendeu pro seu Joaquim. Você deu? O que você deu pro seu Joaquim, meu?
2: Toba.
0: Sonoplasta, deixa eu explicar pra galera. O peixinho, Girafales, Dona Florinda, tinha um gatinho. Um gatinho que o peixinho comprou pra Dona Florinda, tá? Era de coração. O peixinho comprou pra Dona Florinda. Colocou o nome dele de Toba. E a Dona Florinda magoou o peixinho.
3: Pixe!
0: É.
3: Não creio.
0: Ela foi e deu o Toba pro seu Joaquim. É o gatinho, caramba.
1: Deu o gatinho, o Toba pro seu Joaquim, né?
2: Eu vi.
1: Não, foi o Toba pra deu pro seu Joaquim. O gatinho bonitinho, né? Aquele gatinho do olho azul.
3: Pixe!
1: Quem deu pro seu Joaquim?
2: O Toba.
4: Fabrício, eu dei a chaninha pra você.
5: Caramba! Haja coração.
4: Você tá cuidando bem dela?
0: Eu tô. Tô sim. É, Difusora com Fabrício Moreira, só música boa, você tá louco? Ô, Fábio, valeu, cara, que bom que vocês estão gostando aí da programação, é feita com muito carinho, tá? Vou pro intervalo, volto já já, rapidão, peraí. 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

0: Um total, conectando você ao sucesso, sucessos de hoje, de ontem, todos os ritmos, todos os estilos, aí foi o Djavan, Eu Te Devoro. Agora, 4:27, quem tá curtindo aqui a Difusora FM, chegando mais ouvinte, coloca no ar aí, Sinoplasta.
1: Boa tarde, meu amigo Fabrício.
0: Opa, como você tá?
1: Tá bom, filho?
0: Graças a Deus, tudo bem, e você?
1: Tá tudo dominado por aí?
0: Tudo dominado, e por aí, tá tudo certo?
1: É o Serginho Menossi, o cowboy
0: Serginho,
1: do rádio.
0: Como você tá, cara?
1: Ó, depois se tiver como, toca pra nós aí. Com Zé Neto e Cristiano, quase todo dia.
0: Quase.
1: Eu tô mais ou menos assim, viu, Fabrício? Quase todo dia, mas é só no quase, viu?
0: Tá certo.
1: Bicho! A coisa tá feia lá em casa,
0: hein? Não,
1: meu Deus do céu. Ofereço aí pra você, pra todos os seus ouvintes, viu, Fabrício?
0: Tá certo, valeu.
1: Uma abençoada tarde pra todos nós.
0: Amém.
1: E tchau, obrigado.
0: Valeu, Serginho. Valeu, um abraço. Obrigado aí pela audiência. Tá, intervalo rapidão, volto já já. Com muito mais músicas. Tá por aqui também a Sueli pedindo pra ouvir uma do Zé Ramalho. Vamos tocar, aguenta aí, Sueli.
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0: Difusor FM, Péricles, Ana Castela. Simplesmente acontece, hein? Tem mais ouvinte chegando por aqui. Aí, Zildex, o que você me fala, hein?
1: Eu tô assistindo o Rei Julgado, Globo. Ah. Ah, não sei lá como que chama lá.
0: Mas é legal essa novela aí, viu?
1: Aquela Globo que só pega novela antiga.
0: É a... como chama, hein? Aquele canal da Globo que só pega novela antiga, meu Deus.
2: Viva.
0: Viva, ou Viva? É o Viva, Isildinha.
1: Tá passando o Rei do Gado. Começa às 7:30.
0: Legal, legal, Rei do Gado. Eu gostava.
1: Tô escutando essa música aí.
0: Você lembrou?
1: Lá toca.
0: Rei do Gado era muito legal. Aliás, as novelas nos anos 90, né, 2000, era bem legal, bem legal. Você lembra isso, Sonoplast? Vamos lembrar algumas. Já pegando o gancho da Isildinha aí, ó. A Viagem, né? Aquela novela 4x4, lembra que tinha o Raí e a Babalu, que é o Marcelo Novaes e a Letícia Spiller, a Vamp, lembra? Vamp, Uga Uga, cara, lembra aí?
1: Eu pegava até na vida, Viva?
0: É Viva, canal Viva.
1: Mas aí eles vieram mexer no meu aparelho aqui, aí eu tô pegando a Globo não sei o que aí.
0: Mexeram no aparelho da Isildinha lá, o Sonoplast.
3: Vixe!
0: Mexeram. Aí.
3: Não creio.
0: Estragaram o aparelho da Isildinha.
3: Vixe!
1: Não é na Vivo mais.
0: Não é na Vivo?
1: A Viagem é a que eu mais amei.
0: Legal, né? Eu também gostava, cara. Gostei demais.
1: 4x4 eu assisti esses dias.
0: Era legal também.
1: É tudo do seu tempo, Fabrício.
0: É, na minha época, eu sou do 84, então eu acho que é dos anos 90, essas não. Quer ver? Vamos ver aqui, ó. Vamos pôr a 4x4, que eu acho que é uma das mais antigas. Quer ver? Vamos ver. Daqui eu lembrei. Novela 4x4, em qual ano? Deixa eu ver. A novela 4x4 foi ao ar pela TV Globo entre 24 de outubro de 94 até 22 de julho de 95, ó. Então eu tinha aí, eu sou do 84 para 94, eu tinha meus 10 anos, 10 para 11 anos, é da onde eu mais me lembro, assim, de 10 anos para cá. E essas novelas aí, era legal, hein, cara? Putz grila, cadê? Deixa eu ver aqui.
1: Eu sou
0: do
1: 79?
0: Você vai lembrar, então da tua época era, qual que foi a Chica da Silva primeira? Vamos ver, deixa eu pôr aqui, olha, você vai lembrar então daquela novela Passo dos Ventos, né, que ano que é? Sangue e Areia, Verão Vermelho, as novelas dos anos 60, ó. A Grande Mentira em 68. Não, mas já não é dos 60, Sonoplasta. Qual que é o ano da Isildinha? Você tá chamando ela de mais velha.
1: Eu sou de 79.
0: 79, Isildinha.
1: Só assim, 62.
0: Qual que é o ano? 62? Aquela Chica da Silva, lembra? Coloque aí. Chica da Silva, em qual ano? Chica da Silva, novela. Cadê a novela? Põe a novela aí, Sonoplasta. Chica da Silva, em qual ano? Em qual ano? Não, novela, você tá pondo aí que a mulher nasceu, não sei. A novela Chica da Silva foi exibida originalmente em 96 também, ó, 97. Valcir Carrasco. Pô, até a Malhação na época, né, lembra? Nem sei se tem mais Malhação na Globo, mas na época, no 94, 95, essa época aí, era da hora demais. Era bem legal. Cadê?
1: Então, eu podia ter posto o nome da minha gatinha de Chiquinha.
0: É verdade.
1: Né?
0: Verdade, verdade, verdade. Fala, Aparecida!
4: Boa tarde.
0: Boa tarde, tudo bem, Aparecida? Como tá as coisas por aí? Tudo certo? Olha só, a Silvia Zoião tá lembrando, ó, Bebê a Bordo, Sassaricando, fui sucesso, né, velho? Nossa, esse bebê a bordo saiu até uns adesivos na época que colocavam nos carros, né? Acho que tinha não sei se era uma marca de roupa que tinha, que chamava bebê a bordo. Quem tinha bebê colava. Lembra um adesivo redondinho assim? Escrito bebê a bordo. Sassaricando. Feijão Maravilha, eu não lembro não. Se Feijão Maravilha aí deve ser da época da quando a Isildinha era criança.
5: Bicho!
0: Dos anos 30. Feijão Maravilha, não lembro, não. 997-640955.
1: Tem que ser eu, né, Fabrício? Tem quando eu era criança ainda.
0: Feijão Maravilha, que isso, hein? Será que é feijão com torresmo? Eu não lembro disso aí não, Zoião. Feijão Maravilha. Novela, olha lá, ó. Em 79, você vai lembrar, Isildinha. Foi uma novela de sucesso escrita por Braulio Pedroso. Você conhece o Braulio?
6: Ah, vó, ele é, pô.
0: Quer ver o Braulio?
6: Ah, vó, ele é, pô.
0: É o nome do cara lá, rapaz. Vamos pro intervalo, peraí.
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8: 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E no esporte, Bruxo chega a 4 derrotas seguidas no Paulistão. Eu sou o Guilherme Gandini e esses são os destaques desta terça-feira no Jornal Regional.
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0: Confusão FM, Thales Lessa com Diego e Vitor Hugo. Que pena, hein? Agora 5:19. Atenção, hein? 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

0: Obrigado!
1: Que lindo, que lindo. Que obrigado. Prazer, que honra ter vocês aqui no nosso DVD.
0: A honra é nossa, obrigado pelo convite. Sucesso e mais sucesso ainda pra vocês, tá bom?
1: Obrigado, Deus abençoe vocês, viu?
2: Tchãozinho, Alessandro, obrigado pelo carinho de Paulo e Paulino.
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2: Obrigado a todos os amigos que nós estamos vendo por aqui, né?

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0: Uma excelente terça-feira pra você que tá aí com o radinho ligado, curtindo a melhor programação do seu rádio. Como é que tá a sua semana, hein? Tá tudo bem? Tudo certinho? Claro, eu espero que sim. Por aqui é o Mau Mau, seu amigo, e vamos juntos com tudo que você gosta de ouvir. E a primeira já chega com o João Bosco e Vinícius e o Gustavo Lima.
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Ô Luan Santana, marcando presença aqui em nossa programação. Cantada, Júnior e César com Cheiro de Culpado. Tivemos ainda Simone Mendes, Eu Menti. João Bosco e Vinícius com Gustavo Lima, 25 horas. Foi a primeirona dessa terça-feira. 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

0: Ó, o Periclão aí, o som do Pericles junto com a boiadeira, Ana Castela, Simplesmente Acontece, pra fechar mais uma sequência bem legal nessa terça-feira. Jorge Henrique Rodrigo com o Murilo Huff e aquela metadinha, né? 50% minha. Zé Felipe, Você Mente, pra abrir a sequência foi o Gustavo Mioto com o Pedido de Socorro. 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Ótima noite pra você, agora 9:07.
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Essa música é bem legal, hein? Lá do comecinho dos anos 90, lembra? E ficou boa demais na voz do Ed Brito e Samuel, Romance Rosa. Leonardo com Moda Boa Demais, Te Amo Demais, Louvé, Pena Que Trai. E abrindo a sequência foi o Zé Neto e Cristiano com Câmera da Frente. É terça-feira, é você com a melhor programação do seu rádio. Obrigado pela companhia. 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Boa noite, agora são 7:10.

Essa eu tenho certeza que você ouviu com volume lá em cima, o som do Zé Vaqueiro coladinho, minha deusa. Simone Mendes com Direitos Iguais, Daniel Embriagado de Amor e o Diego Vitor Hugo pra abrir mais uma sequência nessa terça-feira com

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3: Valendo pra você mais uma edição das Mais Antigas nessa terça-feira. São 3 na sequência do fundo do nosso baú musical pra você recordar e, claro, viver bons momentos aí da sua vida. Aperte os cintos que a viagem vai começar, hein? E a primeira já chega com César e Paulinho.

Em Mato Grosso e Matias, como cantam esses dois? Fechando mais uma edição das mais antigas. Tentei te esquecer. César Menotti e Fabiano, tarde demais. E César e Paulinho, morto de saudade sua. As mais antigas com três do passado de volta a qualquer momento aqui na rádio. É só ficar ligado, hein? 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Agora 7:37. Boa noite.

0: Yasmin Santos, para fechar mais um bloco bem legal nessa terça-feira. Me segura, segura eu aí, gente. Ana Castela com Mamãe, Não Deixe Seu Filho Ser um Cowboy. Tivemos ainda o saudoso Cristiano Araújo junto com Lauana Prado, Preciso Amar de Novo. Nayara Azevedo com Maiara Maraíza, Traz Uma Cerveja Urgente, para abrir a sequência.
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0: Faltam 6 para as 8. Ótima noite para você.
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0: Diego e Vitor Hugo, fechando mais um bloco. Errado, triplo, ô perigo. Leonardo, quem é? E aí, quem é, hein? Diz aí. Felipe, Rodrigo, pra abrir sequência com dois gumes.
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0: É terça-feira, 12 de maio de 2026. É você com a melhor programação do seu rádio e vou falar aqui pra você da Ana Castela, que viveu dias intensos no Rio de Janeiro durante as gravações de Coração Acelerado. Ao lado aí do André Luiz Frambach, a artista gravou cenas no Pão de Açúcar e aproveitou para conhecer o famoso cartão postal do Rio pela primeira vez. Na sequência da novela, Gael, personagem interpretado pelo André, acompanha a Ana durante uma gravação nos estúdios da Globo. Depois disso, os dois circulam pela cidade em cenas que prometem aproximar ainda mais os personagens. Na história, o Gael trabalhava nas fazendas da família de Nayane, Isabelle Drummond. No entanto, o seu Alaor, que é o Marcos Caruso, decide convidar o rapaz para estudar em Bom Retorno e ampliar também os seus conhecimentos. Desde a chegada do personagem à cidade, Ana Castela demonstra interesse por Gael, interpretando ela mesma na novela. A cantora tem aparecido cada vez mais integrada ao núcleo principal da trama. As cenas inéditas devem ir ao ar aí no início de junho. Vamos aguardar aí os próximos capítulos. E Ana Castela, enquanto grava a novela, aproveita também para conhecer aí os cartões postais da capital carioca. Que bacana, hein? 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Ótima noite para você, agora 8:15.
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0: E essa música é bem legal, hein? O som do Matheus e Cauã com Mari Fernandes, Não Vitalício. Fechando mais um bloco nessa terça-feira gostosa, hein? Tivemos ainda o Léo Foguete com Cópia Proibida. Moda linda demais com Edson Hudson, pra você recordar, meu anjo. E abrindo a sequência, o som do Murilo Rufi com Saudade Estranha. Uma excelente terça-feira pra você. Forte abraço.
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0: 8:38, ótima noite pra você.

Fechando mais uma sequência nessa terça-feira e fechando também o meu horário, hein? Paula Fernandes com Mentiras, Jorge Mateus, Sol nos Olhos, Fernando e Sorocaba, Gaveta, e abrindo a sequência, o som do Chitãozinho e Chororó. Seu amor é minha estrada. Gente, ó, acabou. Viu como passa rapidinho? Que legal ter sua companhia sempre, sempre aqui pelas ondas do rádio. Aproveite sua terça-feira, a gente se encontra amanhã, meio de semana, quarta-feira. Forte abraço, se cuide, até mais. Tchau, gente.

0: 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As notícias do governo federal que movimentaram o país no dia de hoje.
1: Olá, boa noite.
2: Boa noite para você que nos acompanha em todo o país.
1: Terça-feira, 12 de maio de 2026.
2: Vamos ao destaque do dia: mais de 11 bilhões de reais no combate ao crime organizado.
1: O governo do Brasil lança plano com foco na desarticulação financeira e operacional de facções criminosas.
2: Presidente Lula destaca a união com estados e municípios para enfrentar a violência e garantir a segurança de todos os brasileiros.
3: O território será devolvido ao povo brasileiro de cada cidade e de cada estado.
1: E ainda, o governo do Brasil zera impostos de importação sobre compras internacionais, a chamada taxas das blusinhas.
2: O imposto vale para importação de produtos de até 50 dólares, cerca de 250 reais.
1: E você vai ouvir também prevenção e controle aos incêndios florestais.
2: Novos equipamentos foram entregues para reforçar a ação no Cerrado e Pantanal.
1: Um investimento de 150 milhões de reais do Fundo Amazônia, Gabriela Noronha.
4: Os equipamentos entregues vão fortalecer a atuação em áreas de difícil acesso e reduzir o tempo de resposta aos incêndios no Cerrado e Pantanal.
2: Hoje, na apresentação da Voz do Brasil, eu, Luciana Vasconcelos e Nazi Brum.
1: E acompanhe a gente ao vivo, acesse radiogov.abc.com.br ou canal Gov na sua TV aberta.
2: Para combater o crime no país.
1: O programa Brasil contra o Crime Organizado conta com investimentos e financiamentos que ultrapassam os 11 bilhões de reais.
2: Entre as ações previstas está a asfixia financeira do crime organizado para atingir fluxos ilícitos e lavagem de dinheiro.
5: O programa Brasil contra o Crime Organizado conta com quatro eixos. O primeiro mira a estrutura financeira das organizações criminosas, como, por exemplo, a lavagem de dinheiro. Para isso, o país vai ampliar as forças integradas de combate ao crime organizado, que farão operações interestaduais de alta complexidade, como explicou o secretário nacional de Segurança Pública, Francisco Veloso.
6: O crime organizado, diferente de outros tipos penais, tem um objetivo muito claro. Ele quer ter lucro. Para isso, nós temos as forças integradas de combate ao crime organizado em todos os estados. E nós vamos criar ficos nacionais. Abriremos em São Paulo, no Rio, no Nordeste, no Sul e no Norte.
5: Outro eixo busca melhorar a investigação de homicídios, com fortalecimento das polícias científicas, dos institutos médicos legais e da rede integrada de bancos de perfis genéticos. O último ponto busca desarticular o mercado ilegal que abastece as organizações criminosas, a partir do tráfico de armas, munições, acessórios e explosivos. O programa prevê a criação da Rede Nacional de Enfrentamento do Tráfico de Armas. O ministro da Justiça e Segurança Pública, Wellington Lima e Silva, ressaltou a importância da participação dos estados e municípios no trabalho conjunto.
7: É fundamental que cada um dos agentes de segurança aqui tome o plano como seu. O programa é do Brasil. O programa não é só do governo federal. O programa é do Brasil e de cada um dos cidadãos para que nós possamos viver sem medo.
5: O presidente Lula destacou a união necessária para combater o crime organizado e disse que o plano vai devolver o Brasil aos brasileiros.
3: O território será devolvido ao povo brasileiro de cada cidade e de cada estado, para que a gente possa dizer ao mundo que muitas vezes o criminoso não é o pobre, não é o negro, não é o desempregado que está no bairro pobre. Muitas vezes o responsável está no andar de cima, engravatado, tomando uísque e zombando da nossa cara.
5: Para colocar o programa Brasil contra o Crime Organizado em prática, o governo prevê mais de 1 bilhão de reais em recursos diretos já em 2026. São quase 390 milhões para combater o fluxo de dinheiro ilegal, 330 milhões para reforçar presídios, 201 milhões para investigação de homicídios e 145 milhões para enfrentar o tráfico de armas. Além disso, será criada uma linha de crédito de 10 bilhões de reais para estados e municípios investirem em equipamentos, tecnologia e estrutura para as forças de segurança. Reportagem Márcia Fernandes.
1: E a gente segue falando sobre esse plano lançado hoje, mais especificamente sobre o eixo voltado às políticas.